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2: Essa é a programação aqui no fim de semana da Atlântida, é a rádio das nossas vidas, a melhor vibe do FM, sabadão, passando, batendo 10 da noite, você já sabe, é hora de aumentar o volume para ficar com a gente aqui no Green Valley Station, para 2 horas com o melhor da música eletrônica, rolando aqui na maior rede de rádios do sul do Brasil, nessa boa parceria com um dos melhores e maiores clubes do mundo, que é a Green Valley. Tô por aqui hoje nesse comando do Green Valley, Celo Menezes, sempre uma satisfação e uma responsabilidade para trazer música boa, sempre com convidados aqui dominando a cena toda. E aí, quem vai estar entrando em cena a partir de agora é Solomon. Ele nasceu na Bósnia, cresceu em Hamburgo e lá ele fundou a Dynamic ainda em 2006 e um dos selos mais respeitados aí do Deep House e também do Melody House Mundial. Ele é vencedor aí do DJ Awards em Ibiza, é dono de uma residência marcante no Pachá e ainda um dos nomes que definiram o som aqui na capital de Santa Catarina. Então bora ouvir agora aqui no Green Valley Station, Solomon entrando no ar, aumenta o volume, tá no ar o Green Valley Station.
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1: É a programação aqui no fim de semana da Atlântida. Esse é o nosso Green Valley Station com Solomon. Tá? E aí, falando em nomes de peso nessa cena agora, o nosso Green Valley sabe bem o que é estar no topo, né? 5 vezes eleito melhor clube de música eletrônica no mundo pela DJ Mag. E hoje tá aí ocupando a segunda posição do Top 100 há mais de 16 anos consecutivos também no pódio dessa premiação. Ou seja, é uma experiência incomparável para quem ama a música eletrônica e para quem ainda não tá conhecendo, não tá sabendo do que é, cara. É um... esse mais cresce no mundo, tá bom? Então é o seguinte, olha só, fica ligado, fica antenado aqui da nossa agenda do clube, que tá quentíssima, tá? Olha só, 6 de junho tem Boris Breja, que vai estar voltando aqui ao Green Valley depois de uma noite esgotada na sua última passagem. 18 de julho vai estar chegando aí na 19ª edição o Winter Music, com Clapton e também Illusion Eyes liderando esse lineup. É uma das festas mais tradicionais aqui do calendário do clube. E ainda dá tempo, obviamente, você garantir a sua presença, tá? É só acessar agora greenvalleybr.com para garantir o seu ingresso. A gente vai dar aquele nosso show do intervalo para já voltar com mais música boa aqui no Green Valley Station. Sai daí!
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7: Estamos de volta na programação aqui do fim de semana da Atlântida. Essa é a rádio das nossas vidas, a melhor vibe do FM, falando para toda Santa Catarina, falando para todo o Rio Grande do Sul, na maior rede de rádios do sul do Brasil. Celo Menezes, estamos na área, uma satisfação. E a você que está chegando agora, seja muito bem-vindo. A noite está só começando, está rolando o nosso Green Valley, tá? E aí vamos reforçar para você ficar por dentro de tudo o que rola aqui na nossa programação, aqui na casa, aqui no Green Valley. Já segue, arroba Green Valley BR no Instagram, para você ficar sabendo de cada novidade, tudo isso em primeira mão ali, os lineups, as datas, as novidades do clube, que é o jeito mais fácil de não perder nada do que vem por aí, tá? Vamos trazer curiosidade agora aqui no nosso momento do Green Valley, a curiosidade do cara que tá tocando aqui no programa de hoje, é o DJ, o Solomon, tá? Antes da música, ele passou por anos trabalhando com cinema, fazendo curtas em Hamburgo, tá? Isso na Alemanha. Ele só voltou para a produção musical aos 27 anos de idade, e ele costuma dizer que nunca é tarde para recomeçar. Talvez por isso, esses sets que ele apresenta aí tenham essa cara de história longa, sem pressa. Então é o que a gente faz agora, aproveita e se deleita com música boa. Bora aproveitar até meia-noite o nosso Green Valley Station.
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0: É a programação aqui no fim de semana da Atlântida, a Rádio das Nossas Vidas, a melhor vibe do FM, encerrando, fechando e lacrando mais uma edição matadora, vencedora do nosso Green Valley Station. Hoje é o som aqui de Solomon, do começo ao fim, com um set que deu essa bela costurada do Deep House, uma melodia, um techno do jeito que só ele sabe fazer. E aí, pra você que já era fã, fica ligado aí numa noite que vai ser pra colecionar, vou usar esse termo assim, tá? Então, pra quem tá conhecendo agora, por exemplo, já fica o convite pra você entrar a fundo nesse catálogo do cara que a gente apresentou em 2 horas de música por aqui, tá? São mais de 2 décadas de som que rolam aí com a história, se confunde aí, tá? Com música boa, música de qualidade com o DJ Solomon. E reforçando, tá? Todo sábado tem o melhor da música eletrônica acontecendo, vibrando em som alto na programação aqui da Rede Atlântica, sempre a partir das 10 da noite, com 2 horas, com som de qualidade e as novidades mais quentes das pistas e também com as novidades que passam pelo Green Valley. Falando em novidade, 6 de junho, Boris Breja, tá? Que vai estar voltando ao clube, e no dia 18 de julho rola o Winter Music com Clapton, Ilusionais e muito mais. Então bora curtir esses 2 eventos incríveis aí, com um dos melhores clubes aí do mundo. Garanta agora o seu ingresso, acessa aí, tá? GreenValleyBR.com, beleza? Aproveita, já segue ali no Instagram também, no @GreenValleyBR, nas redes sociais, pra ficar por dentro de tudo o que rola, tá? Sábado que vem a gente já volta por aqui pra trazer mais Green Valley pra você na programação da Atlântida. Eu me despeço, fecho por aqui, desejando um bom fim de semana. Eu sou Celso Menezes, a gente se fala a qualquer momento aqui na programação da Atlântida. Tenham todos um bom fim de a gente se fala. Valeu, até mais!
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1: Todo mundo tá ouvindo o Atlante, da Rádio das Nossas Vidas. Seja muito bem-vindo, muito obrigado pela sua parceria, você sintonizado e conectado com a gente. Eu sou @ Gu Zanotto, é um prazer ter a sua parceria por aqui. Pra gente abrir a edição do ATL DJ Weekend, da festa de final de semana para todo o sul do Brasil. Aqui nas ondas da Rede Atlântida vai rolar muita sonzeira por aqui. Você pode participar comigo também no @ ATL DJ Oficial. Por lá ainda você encontra e confere a nossa playlist com o nome das músicas que eu vou tocar por aqui. Eu abro de sons o primeiro bloco com Joe e a faixa End of Beginning.
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Sonzeira de Gracie Abrams com That's So True pra gente fechar o primeiro bloco do ATL DJ Weekend pra todo o sul do Brasil aqui nas ondas da Rede Atlântida. A gente vai pra um breve intervalo comercial e daqui a pouquinho a gente volta com mais músicas. Ou melhor, antes disso eu vou tocar mais uma sonzeira por aqui. Depois a gente vai pra um intervalo comercial rapidinho e volta com muita música. Pra gente fechar esse bloco, a nossa versão remix pra faixa Magalenha.

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9: Estamos de volta com o ATL DJ Weekend, a festa de final de semana aqui nas ondas da Rede Atlântida, pra gente tocar muita sonzeira e seguir madrugada adentro. Eu sou o Guzanotto, ainda vou por aqui com você, mais dois blocos de sons, mas antes disso, eu quero trazer um DJ convidado pra abrir esse bloco por aqui, Fernando Agnes, ou simplesmente Agnes. Ele traz na bagagem mais de 20 anos de experiência com música eletrônica, além de DJ, também é produtor de eventos. Possui um estilo musical refinado e elegante. Foi residente por cerca de 2 anos da Ibis Club na cidade de Santa Cruz do Sul, além de tocar em diversas casas aqui do sul do Brasil. E ele vai apresentar hoje um set exclusivo pra gente ouvir em primeiríssima mão aqui no ATL DJ Weekend. Então aumente seu volume, tá chegando por aqui Agnes pra mandar uma sonzeira na Atlântida.
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1: Salve, salve, Xerém, toda rapaziada, Zeca Pagodinho e o Rapa Pé de Benção.
2: Epa, eu que tô abençoado de ter convidado pra essa parada maneira. E nós vamos deixar cair.
3: Com nós mesmo, vamos que vamos.
2: É, nós na pista, cara.

0: família Zeca Pagodinho. 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
1: Firmeza.
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2: Porter Robinson, cheerleader.
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0: Sabrina Carpenter, Espresso. 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
2: Com o Até.

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13: Essa é a programação aqui do fim de semana da Atlântida, é a rádio das nossas vidas, é a melhor vibe do FM nesse domingão. Hoje, 31 de maio, estamos fechando mais um mês, abrindo mais um dia. Um bom dia para você, salve o domingo. Celo Menezes, estou chegando por aqui para a gente fazer mais uma grande apresentação do nosso Atlântida Feelings, programa esse que vem ao ar todos os domingos, sempre esse horário por aqui, para trazer grandes apresentações de grandes músicos, grandes artistas, grandes bandas, sempre com apresentações ao vivo, beleza? Então hoje não vai ser diferente a pegada por aqui. Como eu falei agora da virada de mês, amanhã já estamos iniciando o mês de junho, e aí mês que vem, 4 de julho, a gente já tem o nosso Atlântida Celebration. Já vou de cara convidar você a acessar uhu.com, uhu.com, vai ter virada de lote agora, já nas próximos dias, próximas semanas. Então garante seu ingresso agora, mais da metade foi vendida. A gente vai celebrar na Arena Opus, dia 4 de julho, para fazer essa celebração da música. Para entrar nesse clima, nessa vibe, então a partir de hoje, pelos próximos 5 domingos, próximos 5 programas de Atlântida Feelings, a gente vai estar relembrando os artistas que tocaram na primeira edição da nossa celebração, do nosso festival, do Atlântida Celebration, tá? Artistas esses como Di Ferreiro, Armandinho, Nando Reis, Das Aranha, Dub Dogs, ainda também grandes artistas ali, a Isa Buzzi, Cachorro Grande, todos eles desfilando por aqui. Então nós vamos trazer um por um pra gente relembrar toda essa vibe e pra já fazer o aquece, pra fazer o esquenta aí pra esse grande evento, tá? Hoje então, pra gente abrir o nosso Atlântida Feelings, essa regressiva para o Atlântida Celebration, a gente traz a apresentação do Di Ferreiro ao vivo da Arena Opus aí no Atlântida Celebration 2025. Bora aumentar o volume e conferir pra gente entrar nessa boa vibe vibe aqui na Atlântida. Bom domingo pra você, sobe volume. Tá no ar, Atlântida Feelings.
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0: prazer estar aqui com vocês, rapaziada.
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alguma coisa para você. Você lembra de alguém? Se essa pessoa está aqui, vou deixar para vocês esse momento, tá? Atlântida Celebration. Bota as duas mãos para cima aí, vai, geral. As duas mãos, é com vocês. Vem!

catch the celebration. Floripa. Vocês estão aí, rapaziada?

Obrigado por essa noite linda. 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

0: vocês agora e sempre. Último refrão, última dança, bota a mão pra cima e chega aí, Floripa!
1: É a programação aqui no fim de semana da Atlântida, a rádio das nossas vidas, a melhor vibe do FM. Nesse domingão, hoje, 31 de maio, vencendo mais um mês e vencendo também aqui a nossa edição de hoje do Atlântida Feeling, sempre com grandes artistas apresentando a sua música ao vivo em uma hora de som das suas turnês, das suas apresentações, enfim, de hoje. E aí, a partir de hoje, começamos a regressiva já para fazer o aquece, o esquento para o nosso Atlântida Celebration, que vem aí no dia 4 de julho na Arena Opus. A dica é essa, para você que ainda não comprou, uhu.com, U-H-U-U, para comprar seu ingresso, dá para parcelar, tá ali, os valores estão promocionais, vai ter virada de lote, mais a metade foi vendida, não perde tempo, garante a tua entrada para celebrar. E agora, pelos próximos 5 domingos, tá? Nós teremos aí, então, as apresentações dos artistas que tocaram, se apresentaram no ano passado. A apresentação de hoje, de Ferreiro. E aí, semana que vem, a gente vai ter Armandinho, depois vai ter Nando Reis, vai ter Das Aranha, vai ter Dub Dogs. E assim a gente vai fazer esse aquece, esse esquento para nossa grande celebração que vem aí no dia 4 de julho, beleza? Eu sou Celo Menezes, estou fechando aqui o nosso feeling de hoje, agradecendo a tua audiência, pedindo para que você não discorde da Atlântida, porque a música boa não para, e desejando um bom fim de semana. Valeu, até mais, tchau!
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10: Olá, olá, muito boa tarde, amiga e amiga ligados aqui na Atlântida. Estamos chegando 1h06 para mais um Pretinho Básico, o primeiro deste 28 de maio de 2026. 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Muito boa tarde, Rodaica.
11: E aí, tudo?
10: Tudo e tu?
11: Eu tô bem.
10: Tudo legal também, certo. Aqui. 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Olha a elegância do Léo Oliveira hoje com esse sobretudo aí, hein, Léo?
12: E aí, meu tá jovem, bonito, hein, como meu? Você está,
10: deixa
12: cara?
10: Deixa eu te falar uma coisa, cara, tá 22 graus, velho, quase.
12: Mas eu tô com frio, mas tá eu, tô com frio? De manga, eu tô de manga curta por baixo, não tô com nenhuma.
10: Ah, entendi.
12: O que que eu faço? Eu coloco um casaco, mas a camiseta por baixo, manga curta, fininha,
10: saquei,
12: bacana.
10: Saquei, mas tá elegante demais, parabéns.
12: Primo pela elegância.
10: Primo pela elegância. 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
10: exatamente
12: tarde, Alejandro.
10: Exatamente por isso, Ivan, boa tarde.
12: A pessoa já compra a TV pra ver a Copa, lembrando que amanhã tem o Stock Friday.
10: É verdade, por isso que eu tô dando esse spoiler da Stock
12: Friday.
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13: Ótima tarde, Alexandre.
10: Banriway, a nova conta para crianças e adolescentes do Banrisul, em Florianópolis, querido. Em Floripa, em breve, vai ser nome de barco de pescador. Porã, boa tarde.
13: Essa aí foi boa, não sei de onde tu tirou. Boa tarde, tamo aí, galera. Ah,
10: porque uma vez eu conheci um pescador, cara, ali na frente do Arante, ali na frente do Arante, em Pântano do Sul. Ah. E o pescador tinha 4 barcos, cada barco tinha o nome de uma filha. Ele tinha 4 filhas e cada barco tinha o nome de uma filha. Não vou lembrar, obviamente, o nome das filhas, mas eu lembro dessa história.
13: A da corda, a queda, aqui.
10: Ah, que isso, Porã? Que isso, Porã?
13: Aquela piada do...
12: Pata, peta, pita,
13: mas é a piada do Neto Fagundes.
10: Mas não era o momento. Eu tava aqui, lúdico, feliz. Não era contigo que eu tava, Rafinha. Não, não era tu.
13: Não, era
10: que
13: não. Que
10: a gente tomou uma cachaçada lá.
13: Era com o Almir, cara. Era com o Almir.
10: A gente tomou uma cachaçada. No Arante uma vez,
14: o bilhetinho pendurado lá, é muito legal.
10: Os bilhetinhos pendurados lá.
14: Ah, o Porã pra botar o nome da esposa, da namorada nos barcos.
10: Que isso?
14: Não, das antigas, né, Porã?
10: Das antigas. 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Rafael Gomes, muito boa tarde.
15: Fala, Alexandre, boa tarde.
10: Tudo bem contigo, irmão?
15: Tudo bem, sempre.
10: Tô ótimo, maravilhoso.
13: Não me chama meu de mão, brother.
10: Obrigado por isso, adoro isso. Esses dias me chamaram de meu expoente no Super. Foi no Super ali pegar. No Stock Center, o cara. Ô, meu expoente!
13: Que é o lugar que o casado vai, né, Alexandre?
10: Vai pegar um carvão, né, Porazinho? Pegar um carvãozinho.
15: Pra botar na locomotiva.
10: Pra botar locomotiva.
14: Acabou a lenha.
10: Ó, 28 de.
12: E aí, bro?
15: Como é que tu sabe, velho?
14: Eu acabei.
10: Não, ele meteu duas certeiras. Ontem o Wi-Fi tava ruim lá em casa? Tá ruim lá em casa. Hoje acabou a lenha? Acabou a lenha.
14: Pô, fica frio lá, né? É grande a sala.
10: Ó, meu irmão!
12: E aí, meu irmão?
10: Da Pena, boa tarde.
12: Boa tarde, meu irmão.
10: Hoje é dia de luta, pela livre. Saúde da mulher.
12: Bacana, hein?
10: Que saúde, hein, Rodaica? Tudo bem?
12: Mas é a mulher dele, tudo bem?
14: Alguém pode falar isso, né?
12: Se qualquer um de nós outros
10: saúde da mulher.
14: E por que que é o dia da saúde da mulher?
10: Baita pergunta, Rafael Gomes, vai nos responder agora.
15: Carinha, porque em 1987, no 5º Encontro Internacional de Mulher e Saúde na Costa Rica, a organização Rede de Saúde das Mulheres Latino-Americanas...
10: Mas se é pra ler com uma vontade, não precisa.
12: Não,
14: te deixa grande, cara.
12: Tu é bom, cara. Ué, é tua hora de brilhar.
10: Com vontade, entrega, determinação, saboreia as palavras.
14: Sabor notícia.
12: Vai, meu Puma, vai.
15: Porque as mulheres decidiram isso no encontro feminista em 1987.
10: Uhum.
14: Na Costa Rica.
10: Ok.
15: Não, foi a rede de mulheres latino-americanas que estava naquele momento na Costa Rica.
10: Tá bem, ótimo.
15: Que sejam as Costa Riquinhas.
10: Todos nós somos a favor do dia da luta pela saúde da mulher.
16: E a luta inclui o acesso a exames preventivos que hoje são responsáveis por curar muito antes, inclusive, né?
10: E serve também para a saúde mental, né?
16: É,
10: também. Saúde mental da mulher, né? Se tem alguém que é responsável pela saúde mental da mulher, é o homem, né?
16: Ah, bom,
12: daí é. E a saúde no Brasil?
16: Um pouco mais complicado, né?
12: Muitas políticas, o Brasil tem.
15: Não.
10: Como assim, Ivan?
15: Peraí, comentário social e político do Ivan.
10: Só um pouquinho,
13: Ivan. Não, o Ivan.
10: Mas vamos ouvir, eu acho que vale. Acho que vale ouvir.
16: Qual é a experiência do Ivan?
12: A gente tem que só salientar as políticas públicas. Tá calor, né?
15: O Léo com frio e a Rodaica com calor, tá tudo invertido.
12: É que eu emagreci, né? Não, é que eu emagreci, me pegou.
10: Mas o Ivan tava falando.
16: Depois eu vou te explicar o que é isso.
12: Eu fui derrubar o quê?
16: Eu tô na perimenopausa.
12: Perimenopausa? É na pele que bate?
15: Não, ele entende de saúde da mulher, ele vai te explicar.
12: Ah, eu te explico. A perimenopausa é quando tá na boquinha do gol pra começar a menopausa, aí tá na pele. Pele é do latim, pré. Mas voltando ao que eu tava falando. As políticas públicas no país de saúde da mulher são muito boas. Se comparado a outros países, recentemente, famosa terça-feira agora, a Roraica leu o e-mail da moça que tinha HPVET e o quê? Que ela pegou o HPVET, não sabia, e ela mora fora do Brasil e o quê? Caríssimo. O Brasil, ele tem um sistema de saúde que, apesar de falho, ele ajuda as pessoas. Eu, como alcoólico...
14: Não, o sistema não é falha. Tem uma demanda muito grande, tem gente que rouba dinheiro da saúde.
12: E aí ele é falha.
14: Agora, o sistema, ele funciona muito bem.
12: Não, ele foi, mas ele é falha às vezes.
10: Ele foi feito. Ele foi feito.
16: Exato.
10: Ele foi criado para ser perfeito.
12: Aí ele falha.
10: Mas como no Brasil nós temos pessoas, né, de má índole, né? Enfim, às vezes não dá sempre tão certo.
12: Então, os caras roubam coisas que antes.
10: Roubam merenda, roubam ambulância, roubam fralda, roubam tudo, cara. Roubam tudo. Mas enfim, que a gente tá falando? Mas hoje também é dia, além da saúde da mulher, do dia pela luta da saúde da mulher, hoje é dia do hambúrguer.
13: Olha aí!
10: Que delícia, um hambúrguer!
14: E por que, Gomes? Boa.
15: É só uma data comercial instituída nos Estados Unidos.
12: Tipo o Dia dos Namorados.
13: É uma data
12: tipo
13: americana.
15: Dia dos Namorados no Brasil.
10: É o dia que a gente come aquela coisinha ali. Vamos hoje comer um hambúrguer.
12: Ah, hoje... permitir,
16: não, não é,
12: né?
16: Que precisa comer no dia, né?
10: No Dia dos Namorados tem que comer um hambúrguer também.
13: Ou seja, né, Alexandre? Como hambúrguer,
10: eu me lembrei. Na ida eu peguei o atalho ali, pá, dobra a direita aqui, rapidão.
15: Mas vai ter Severo pra gurizada hoje.
10: Vai ter Severo pra gurizada hoje. Aliás, na PUC lá tem Severo também, galera da PUC que vai na TL House ali, tem a hambúrgueria Severo Garagem. Liberado pra todo mundo hoje, é só pagar que tá liberado. Hoje tamo bem, gigantão.
12: Pagou, levou.
10: Gigantão, tamo lá hoje. Ó, o Petinho Básico é a Atena. Vamos ver a foto, só para quem tá na live com a gente, quem tá no rádio, a gente vai narrar e descrever. Atena é a sentada e a Gaia é a outra, né, que tá em pé. Cadê a foto? Vamos ver a foto.
12: A sentada é o Porão.
15: Tu vai botar.
12: Sentado tá o Porão. Agora sim.
10: Olha que dupla linda de Rottweiler.
14: Aí crescemos a briga.
10: Como era o nome do teu Rottweiler?
16: Era... Ah, é uma menina, a...
10: Ah, estamos com problema de memória.
12: Kira.
15: A Buba.
16: Não é.
14: Mas tinha outro que era o Petrus.
10: Petrus era o pastor alemão.
14: Ah, era o pastor.
10: Não, era o
16: pastor alemão era o Paquito.
10: Ah, o Paquito. Ah. Como é que era o nome da...
16: Eu tô tentando me lembrar, o nome dela começa com A.
10: Era cachorra?
16: É.
10: A que comia banana
15: Amora.
10: Inteira?
15: Amora.
16: Comia banana inteira.
12: Afrodite.
14: Ariana.
10: Não. Como é o nome dela?
15: Astra.
16: Ayla. Aiza. Não. Aika. Alguma coisa assim.
15: Aiska. Aislan.
10: Ah, que coisa tu não lembra.
12: Ayahuasca.
16: É, me esqueci do nome.
10: Uma coisa que a gente não esquece é o nome de cachorro.
16: Eu lembro de todos os outros, assim, tipo Miguel. Alho.
10: Sim.
16: Né, que foi Amapá. O meu
15: Astor.
16: Cocker.
10: Sim.
16: O meu cocker.
10: Eu nunca
16: Miguel.
10: Esqueci o nome do meu cachorro.
12: Nunca esqueci o nome do meu cachorro.
16: Quantos cachorros tu teve, Alexandre?
10: Tive um.
16: Pois é.
10: Três.
16: Eu devo ter tido, ao longo da minha vida, uns 20 cachorros.
10: Cachorros?
12: Ah, eu também. Quanto? 20 cachorros?
10: Aí é muito cachorro.
16: Porque, simultaneamente, eu
10: contando
16: tive
10: comigo.
16: Vários... Não, eu sou um cachorrão, né?
12: quase matou o Gomes. Quase perdeu o produtor. O produtor deu uma afogada, deu uma golada no café.
16: Vai ter que largar no lixo.
10: Ai, vamos dar andamento no programa aqui para trazer a atenção do Porã de volta para nós.
12: O nosso
10: Petinho Básico são duas, então, a Atena e a Gaia, mãe e filha de Torres, dos tutores Felipe e Josi. Que houve?
15: É, tô rindo do cachorrão ainda, saiu o café pelo meu nariz. Que nojo.
10: O cachorrão.
16: Eu nunca esqueço, eu acho que eu já até contei isso aqui. Uma vez eu tinha uns 6 ou 7 anos de idade, eu tava na mesa, na sala, assim, em casa, fazendo o tema do colégio com meu irmão. E o meu irmão largou uma pergunta, uma coisa muito idiota, e eu recente tinha dado um gole.
10: Não largou o colégio?
16: Não, largou uma bobagem.
12: Seis anos
16: uma coisa, não gostasse, uma coisa assim. Inacreditável que ele não sabia do tema. Eu era um ano na frente dele. E aí, naquele momento que ele largou aquilo, eu tinha dado um gole de Nescau.
14: Barbaridade.
16: E o gole inteiro saiu pelo meu nariz. É.
10: Que coisa
16: então,
10: boa.
16: Então, tipo, eu fiz uma lavagem de Nescau externa, entendeu? Boa. Eu fiquei dias cheirando Nescau e sentindo Nescau no meu corpo.
15: É, deu uma limpada aqui agora, eu tava precisando, não sabia.
10: Com café.
15: Ah, tá quente o nariz.
10: Nossa ouvinte aniversariante é a Aline Tramontini. Tramontini!
12: Oh,
10: Aline Tramontini, ela é agrônoma família. De Lages, Santa Catarina, e está fazendo 36 aninhos hoje.
15: Olha só.
10: Parabéns, Aline, saúde e prosperidade. Pô, nessa área profissional aí vai muito longe, né? Vai ser milionária logo, né?
12: Claro, né?
10: Pô, agrônoma. É agrônoma.
12: De talheres?
10: O agro
15: não,
10: é top.
15: É Tramontina.
10: Não, não é dos talheres Tramontina, ela é Tramontini agrônoma. Por um pouquinho. Que ela já não nasceu milionária.
15: Por três riscos. Três riscos.
10: Abraço pra querida família Tramontina que nos escuta aqui no Pretinho Básico.
12: Dá uns garfos.
10: Né? Aniversariantes famosos, começando os com faqueiros. A Colby Kyler.
12: Quem? Eu nem sei quem é, gente. Quem é essa moça? Não conheço.
13: Tem umas duas musiquinhas.
10: Tem duas ou três que já é o suficiente para ela ser milionária pro resto da vida.
14: Ah, isso aí tudo bem.
10: Tá fazendo 41 duas, anos hoje. Cadê a foto da Colby Kylet?
14: Tá, hoje estamos um delay hoje.
15: O Batistuta vai rir de
10: hoje. Vamos, Batistuta.
14: Mas talvez não seja culpa dele.
10: Vamos, Batistuta!
15: Provavelmente.
14: Tá aí, ó.
13: Ali, essa é a Colby Kyler?
15: Eu não reconheci.
12: Parece
13: a Xirra.
12: Quem pegou as fotos?
15: Parece a Gwyneth Paltrow.
12: Tem uma... Não, foi o nosso amigo? Foi tu ou foi o
13: garoto?
12: Foi o garoto?
16: Atual, atual. Ele não conhece ela, daí...
15: Eu vou pesquisar se é essa.
12: O dia que o Natan botou a foto do cara que tinha morrido em 1500, a foto do cara colorido...
14: Não, mas é ela, sim.
13: Tá bom, é ela, deve ser ela.
15: É que ela era bem novinha quando ela surgiu, né?
13: Ah, é verdade.
15: Ela tinha uns 18, 19 anos.
12: Tá bem. Pessoa envelhece.
13: Tá de aniversário hoje também o jornalista André Rizek.
14: Ah, legal.
13: Fazendo 51 anos. Ele é marido da Andréa Sadi, né?
15: O próprio.
13: Isso. Ele mesmo.
12: Ele que denunciou a máfia do apito em 2005. Verdade.
15: Ele é o jornalista da revista Placar de 2005, que... fez o maior esquema de corrupção.
17: Tirou o título do Inter.
12: Mas o Inter tá pedindo, tá brigando.
15: Vamos pegar de volta.
12: Vamos
15: pegar de volta.
12: Papelão, hein, Porã? Estão brigando por um título.
17: Papelão, papelão. Isso aí já era.
12: Prescreveu já.
13: Que legal vocês. Muito legal vocês. Muito legal vocês, os arautos da ética e da moral, dizendo que papelão requereu o título. Quando o título foi perdido porque foi roubado.
17: O futebol tem dessas coisas.
13: Foi roubado. Se você se insurgisse contra o roubo, pô, seria tão lindo.
17: Se falta tivesse ética, VAR na final da Libertadores de 2007, isso, talvez o Grêmio tivesse ganho também.
15: Claro, do 5-0 que tomou.
13: É, claro,
12: tá roubaram, certo. Mas, senhora,
13: tá
12: roubaram.
13: Tá de aniversário hoje também a cantora Kylie Minogue.
17: Olha aí. Na, na, na, na, na, na,
13: na, na, na, na. Tá fazendo 58 hoje a Kylie Minogue.
14: Hoje é só diva.
13: Eloy Zorzetto, a diva, jornalista, fazendo 67. Hoje é só diva. O nosso
16: seu
13: divo
16: Eloy
13: maior.
16: Tá,
13: seu Eloy tá de aniversário.
16: Beijo,
13: hoje.
16: Seu Eloy.
13: Ô, seu Eloy. Fica, seu Eloy Zorzetto foi comunicador desta emissora.
17: É verdade.
13: Neste microfone aqui, cara.
15: Tá velho o microfone, né?
13: É que ele tá fazendo 67, né?
15: Não, o microfone é o mesmo desde aquela época.
13: Não,
12: os caras tinham...
13: Não, naquela época era muito melhor.
12: Mas nessa época os caras tinham que ter vozeirão, né?
13: Tinha que ter vozeirão.
12: Nós aqui, não. Nenhum de nós...
13: Não,
12: acho que
13: nenhum
12: bocava.
13: Pegaria.
16: Ninguém vingava.
12: Nenhum de nós bocava aqui.
13: Nenhum bocava.
12: Não dava.
13: Parabéns aí, Eloy Zorzetto. Grande abraço. Augusto Lix, ex-engenheiro do Avaí, fazendo hoje 70 anos o Augusto Lix.
12: Legal, né?
17: Olha aí.
13: E por legal. Último, mas não menos importante, nesta lista, aliás, bem importante, o ex-Creedence Clearwater Revival, John Fogerty, tá fazendo 81 anos.
14: Tá bem, né?
12: Parece uma tia minha.
17: Parece.
12: Tia de Norá,
13: parece a tia Dercy.
12: Vai na tia de Norá e busca açúcar pra mãe.
17: Esse aí, o John Fogerty, o John Fogerty, ele falou que fez todo aquele sucesso, né? Que ele fez... tais coisas, tamanhas como os Beatles, só que ele fez tudo sozinho.
12: Walter Mercado.
17: É. Ele fez música boa pra caramba, esse cara.
12: Liga aí, tchau.
17: No Creedence.
13: Ele teve também uma carreira solo depois, né? Porque também não foi tão exitoso.
12: A Creedence é legal. Eles fazem show aí, né? Mas não sei se tem algum original.
17: Tem o John Fogerty.
14: Mas tiveram no Araújo.
12: Mas tem algum original?
17: Ou eu acho que não tem mais banda nenhum original. Cor, tipo, tem algum só lá.
13: Creedence?
12: É.
13: Creedence tem várias originais, como assim?
17: Não, membros originais.
13: Ah, entendi.
15: Ou é tocando. Tipo a banda do Bob Marley, que é o
13: Sim,
15: só os primos.
13: Entendi.
12: Não, nem
17: não agora não, as banda, a banda do Bob Marley agora são os herdeiros, né? Tem alguns, às vezes tem show com algum filho no vocal, tipo Julian Marley. Mas quem tá tocando a banda, o The Wailers, agora é o filho do baixista, o
12: Isso.
17: Aston Barrett.
13: Tá bem, então foram estes os aniversariantes famosos deste dia 28 de maio de 2026. Repetindo, falei ontem, quando a gente voltar aqui na segunda-feira ao vivo de novo, já vai ser junho.
15: Ainda bem, né?
13: Meu
17: é verdade.
13: Deus do céu.
12: E tem um feriado, né?
13: Na semana que vem, quinta e sexta.
12: Sexta-feira.
13: Feriadão pra nós.
12: Coisa boa.
17: É só aqui. Vai fazer um feriadão aí, a galera.
14: Nós vamos trabalhar.
13: O feriado é nacional, Porã?
17: É. Feriado nacional.
13: Então nós vamos fazer feriadão.
17: Corpus Christi.
13: Vamos fazer feriadão.
16: Tem Corpus
13: quinta
16: Christi.
13: Quinta e sexta.
17: Corpus Christi.
13: Quinta e sexta. Oi?
17: Vai ser sexta também?
13: O que, que é que tu tá falando?
15: Não, sexta.
14: Não. Não tem como.
13: Vocês querem trabalhar sexta?
14: Não, é que tem que trabalhar sexta.
13: Por quê?
14: Porque tem um monte de coisa pra entregar. Já não vai entregar quinta.
16: Quem sabe entrega a quarta daí.
14: Mas daí aí depois na outra... Bom, mas isso aí é...
13: Não dá depois pra a gente resolve. Vocês querem trabalhar sexta, vocês trabalham e tá de boa. Tá tudo ótimo pra mim, não tem problema.
15: Eu
17: tudo certo.
12: Não, Ivan, teu rabo. Não, fala por ti.
17: Porque nós estamos nessa vida pra quê? Pra trabalhar.
12: Não, nós estamos pra curtir. Estamos
17: nessa vida pra trabalhar.
12: Nós estamos pra curtir, vamos falar a verdade.
17: Nós não temos dinheiro pra curtir. Nós temos que trabalhar pra curtir.
14: Não. Vai ficar em casa, vai ficar mandando WhatsApp, então é melhor trabalhar.
12: Ah, pois é verdade, os caras ficam comendo.
14: Aí manda coisa do WhatsApp.
17: Vamos dar nos destaques do Pretinho Básico aqui, começando com a mulher que não tem a mão direita.
12: Ah, um amigo meu já saiu com uma moça assim. Como assim?
17: É, ela não tem a mão direita e foi multada por segurar o celular com a mão que não existe.
16: Bom. Olha como só. Assim, gente, mas se não tem a mão, como é que segurou?
15: Na Flórida, essa moça que tá aparecendo na live, ela foi parada pelo policial em questão, afirmando que ela estava ao telefone. E aí ela tava se justificando, dizendo, não, eu não estava ao telefone. Ele, não, a senhora estava.
16: Ah, é porque
15: a sua mão esquerda estava ao volante, a outra mão estava segurando o telefone. E ela ergue o braço direito, que ele tem só até só um pouquinho mais que o antebraço ali.
17: Pra quem não tá vendo na live, ela não tem a mão direita, né?
12: É tipo o lango-lango.
17: Ela não tem a mão direita, como se ela tivesse perdido a mão direita.
16: E aí, como não estavam as duas mãos no volante...
17: Que é obrigação, né? Vamos
16: o policial entendeu que com a outra mão ela estaria segurando o celular no ouvido, é isso?
17: Não sei se no ouvido
16: ou nos... Não, eu não tô segurando o celular, porque na verdade eu não tenho essa mão. Só mas ela deve ter uma autorização para dirigir.
15: Ela tem, só que mesmo assim o policial disse a ela que ela também deveria estar com as duas mãos ao volante ou com um carro
12: ela
15: adaptado.
12: Ela só tem uma mão.
15: Ela disse,
17: não tenho como, querido.
15: Que havia, ela tinha uma autorização para poder dirigir, que ela tinha feito os testes e ela estava apta a dirigir daquela maneira. E mesmo assim o policial a multou em $116.
17: Ah, mas ela vai recorrer e vai ganhar.
15: Ela já recorreu e já ganhou, por isso que viralizou.
12: O policial é babaca, né? Vamos falar a verdade?
17: Babaca.
12: A moça já não tem a mãozinha, acontece, a pessoa às vezes tem um incidente na vida aí, e aí, poxa vida, né?
17: Tu vai mesmo, mas aí?
15: Era uma via de mão única, e ela podia.
17: É isso aí, tá bem, tá ótimo.
12: E ela nem conseguiu aplaudir.
17: João Vicente de Castro.
12: Isso é uma delícia, né?
17: Um dos três proprietários do Porta dos Fundos.
15: Ele é uma delícia.
17: Anuncia marca de maquiagem masculina.
12: Aí me perdeu.
15: A gente tá esperando pra ver.
17: É o homem que chora ao fazer sexo.
15: Se é uma piada, se é uma esquete ou se é realmente verdade.
17: Teve uma piada com o Tino Marcos.
12: Teve,
17: maravilhosa.
15: Não é uma piada.
17: Claro que é, aquilo ali é armado desde o início.
12: É piada, o que? O Tino Marcos pediu emprego?
15: Claro. Eu acho que o Tino Marcos vai fazer um projeto pro Porta dos Fundos.
17: Não, peraí. Eu posso pedir a palavra?
14: Pode. Por favor.
17: O que acontece? O Tino Marcos vai às redes sociais fazendo um vídeo pedindo trabalho.
12: Chorando.
17: Porque ele saiu da Globo faz 5 anos.
18: Não chega a chorar. Não pode continuar, Alexandre.
17: Ele saiu da Globo faz 5 anos, com uma baita rescisão, viajou o mundo inteiro com a esposa, com a família, blá, blá, blá. E agora, 5 anos depois, ele se vê sem trabalho. Aí é o seguinte, é um cara do tamanho do Tino Marcos. O Tino Marcos não precisaria ir para a internet fazendo um apelo, pedir trabalho. Era ele bater de volta na Globo, se fosse o caso. Era ele bater no SBT, Galvão, na Band, na Rede TV, onde fosse, na Amazon Prime, no Cazé TV. Ninguém ia deixar o Tino Marcos sem trabalho.
12: Gugu!
17: Porque ele tem 12 Copas do Mundo.
16: É, só ficaria sem trabalho se fosse mulher. Como ele é homem, ele até qualquer idade que tiver, se não tiver morto, consegue.
17: Tá, mas é que agora nós estamos falando do Tino Marcos.
16: Mas eu vou trazer esse parênteses aqui, porque a questão do etarismo interfere sim na relação com o emprego.
17: Ok, concordo contigo, mas é que nós estamos falando do Tino Marcos.
16: Tem meia dúzia de gente mais jovem, que inclusive é mais barata, e a experiência hoje em dia nem é algo tão importante, do que investir num cara do tamanho do Tino Marcos.
17: Concordo contigo.
16: Que é gigante.
17: Aí o Tino Marcos vai e faz este vídeo... E aí um monte de gente lá se pronuncia, o próprio Luciano Huck diz, ah, vai dar tudo certo. E aí o João Vicente vai lá e diz, ó, te mandei uma DM. E aí, horas depois, aparece o Tino Marcos entrando na redação do Porta dos Fundos.
12: Porta TV, puta Miguel lá. Então,
17: puta Miguel, mas maravilhoso.
14: Já tem um outro jornalista.
15: Então, tá todo mundo esperando pra ver se esse novo vídeo do João Vicente é uma ação, é uma esquete, é uma piada ou não.
16: Sobre a maquiagem.
15: Ele lançou um vídeo hoje dizendo que ele está lançando uma marca chamada Mr. Phil. É com PH e ele faz um trocadilho com fio de sentimento. porque ele acredita que as maquiagens a vida inteira, que, como ele é ator e ele usa maquiagem a vida inteira, ele diz que durante toda a carreira dele as maquiagens que eram adaptadas, femininas, e que os homens teriam preocupações para com a sua pele, o seu dia a dia, que as mulheres não teriam. Então ele estava lançando um novo tipo de maquiagem, uma maquiagem.
17: Eu acho que é Miguel.
15: Masculina.
14: Também acho.
15: Existe o perfil no Instagram, que é MrPhil.man, acho que é.
14: Só
15: o
14: tem umas caixas.
15: O nome da marca. São só umas caixas e um perfil em collab com esse vídeo dele, que tá viralizado. E tá todo mundo brincando. Ah, tô só esperando o que, que o Gregório vai te dizer no próximo episódio. Então, acho que é toda segunda o episódio dele, do podcast que ele tem com o Gregório do Vivier, que já comentou na postagem,
16: é ótimo,
15: tirando uma onda, inclusive. Mas tá todo mundo esperando a segunda-feira pra ver se a marca é de verdade ou se é só uma piada do Porta dos Fundos.
16: Muito bem. Acho que os dois lados levam uma boa sacada.
17: É, também acho. Também acho. Até porque o Porta dos Fundos é genial desde sempre, né? É. Desde o início. O que, que a gente tem mais aqui de destaques do Pretinho? A Câmara dos Deputados aprova a proposta de emenda à Constituição que põe fim à escala de 6-1.
15: Foi até tarde ontem e agora vai para o Senado. O que, que muda na prática para a gente? Até o momento, nada. O Senado precisa também aprovar o texto sem nenhuma mudança para que isso vire na prática. Mas tudo leva a crer, pela aprovação de ontem, e que o Senado deve ter pelo menos 3/5 de aprovação do texto.
17: É 6-1 por 5-2, né?
15: Isso.
17: A base da emenda.
15: Vai ser,
17: né,
15: obrigatório
17: que
15: a cada 7 dias todo profissional tenha 2 dias de folga.
17: Certo.
15: Não importa o contrato que ele tenha, todas as empresas do Brasil precisam se adaptar em até 2 anos.
17: E escala que o PL propôs de 4-3?
15: Não
17: está em debate ou não está em debate?
15: Não está em debate.
17: Não está em debate.
15: Nesse momento é 5-2,
17: tá.
15: Com um regime gradual. Ou seja, inicialmente todo mundo tem que se adaptar a 42 horas semanais, eram 44 atualmente na jornada de trabalho brasileira.

0: podem ter o salário reduzido. Então, o trabalhador que, o que pagava X mil reais para que se trabalhasse 6 dias, tem que continuar pagando a mesma coisa pelos 5 dias. É proibida a redução salarial.
1: Certo. Mas ele pode... Desculpa me interromper. Ele pode demitir as pessoas.
0: Pode demitir.
2: E alterar o valor daquele salário.
0: Mas aí vai ter que pagar o direito das pessoas.
1: E é o que vai acontecer.
2: É, dependendo do gasto que ele tiver com rescisão, essas coisas, ele vai botar na balança, né?
3: Balança...
1: Não, por aí, meus ovos. Não.
3: Oi? Eu falei, não, eu pensei.
0: Existem algumas exceções, não é?
4: Só tu podia falar agora.
0: Não é o 4x3, tem um regime 12x36. Sei lá, para as pessoas que trabalham em plataformas de petróleo. Sim. Podem ficar X dias consecutivos e depois vão...
2: Mas são exceções,
0: São,
2: né?
0: Exceções de exceções de exceções. Mas
2: pega hospital também,
0: é, o trabalhador normal e formal, ele vai trabalhar na média de segunda a sexta durante 8 horas semanais, sendo proibido qualquer tipo de dia e hora extra.
3: É, muito bem.
1: A gente trabalha só um dia por semana.
0: Tipo, quem trabalha só um dia
1: por semana? Luciano Huck. Tu não vê ele na Globo agora, só domingo.
3: Sem mais para o momento, 28 minutos para as 2 da tarde. Eram estes os destaques do Pretinho Básico para este início de tarde de quinta-feira. Vamos dar uma girada na mesa aí, Rodaica. O que, que tem pra nós?
2: Vamos lá.
3: Tirou o casaco, botou o casaco, tá com frio, tá com calor.
2: Isso tira é só casaco, por fora, tu não imagina o que é por dentro.
3: É, meu.
2: Bom dia, rapaziada do PB.
4: Olá.
2: Há algum tempo atrás, eu sonhei com a Rodaica.
3: Olha.
1: Ué, Jô.
2: Nesse sonho, eu tava de bicicleta, pedalando numa bela praia e aí encontrei ela. Muito simpática, permitiu que eu pedalasse ao seu lado.
3: Olha só.
2: Admirando o visual, convidei ela para tomar uma água de coco.
3: Qual visual?
2: O visual da praia.
3: Na praia.
2: Tá. Nós estávamos
3: pedalando. Tu estava de biquíni, como é que tu estava?
2: Ele não
3: tava na bicicleta.
0: Tava de maiô.
2: Mas se tu quiser, ele conta uma história aqui. Que
3: não,
2: é o que
3: vamos
2: a gente
3: ouvir.
2: Vai ter acesso ao que
3: vamos
2: ele fala.
3: Vamos ouvir
2: o
3: a história.
2: Resto, tudo é imaginação.
3: Claro, óbvio.
4: É um atacado.
2: Admirando o visual, convidei ela para tomar uma água de coco. Conversa vai.
3: Tava na Bahia,
2: vem.
3: Então.
2: Olhar.
3: Morro de São Paulo, vocês estavam.
1: Ah, o corno Rivotril.
3: Desculpa, tô brincando.
0: Ansioso?
1: Tá ansioso? O corno Rivotril.
3: Não é fácil ser corno assim.
4: E só vende água de coco na Bahia.
2: Mas é o sonho do rapaz, gente.
3: Vamos lá, o sonho do rapaz.
1: Ficou nervoso, ele pediu e-mail.
2: Conversa vai, papo vem, olhares se cruzam.
1: Olha só, garotão!
2: E ela, no caso eu, muito educada e gentil, me convidou. Vamos para um lugar mais íntimo?
3: Olha!
0: Rodaica!
3: Interessante.
4: Sonho, né, Rodaica do Magrão?
2: Eu fiquei surpreso e até com um pouco de dúvida.
3: Olha só.
1: Mas e o Alê?
2: Quando a esmola é demais, o santo desconfia.
0: Olha só.
2: Vai que o magnânimo tava ali armado.
4: É.
2: Ou se eu ia levar uma facada do Ivan.
1: Pode ser.
3: Às vezes, dependendo do oponente,
1: ele
3: precisa estar armado.
2: Mas o momento era único. Adrenalina, frio na barriga, tesão do momento.
0: Tesão?
2: Me empolguei e topei a aventura.
3: Olha que loucura.
1: Chegou no cheiro esse
2: E dia. Aí, justo na hora de...
3: Qual hora?
4: Olha, da alegria,
3: chegou Alexandre,
2: hora
3: na hora dos
2: destaques.
3: De beijar
2: essa bela mulher.
4: Me acordou.
2: Despertou, meu
3: celular. A vida não é pra todo mundo.
2: Não adiantou nem colocar aqueles 10 minutos de soneca. Nunca mais voltei lá, fiquei na mão. Comentei aí o sonho com a minha esposa, a Maiara, com quem eu sou casado há 15 anos.
3: Olha.
2: A gente deu muita risada. Afinal, sonhar não é
3: sonhar
2: traição.
3: Não tem o que fazer.
1: Sonhar não custa nada.
2: E ela ainda comentou... Com a Rodaica pode.
4: Olha aí,
3: tá certo.
2: Duvido que ela vai querer esse orelha seca.
3: É, claro que sim.
0: Mas a Rodaica gosta de orelha.
3: Bom que a Maiara curtiu, hein?
2: Brincadeira essa parte, desejo tudo de bom pra vocês. Magnânimo, todo respeito ao
3: tá
2: casal,
3: louco,
2: vida
3: véio.
2: Longa ao PB. Um
3: Ninguém
2: forte
3: escolhe
2: abraço
3: sonho.
2: Pra minha esposa Maiara, o nosso filho Davi. E a nossa princesa Helena, que vai nascer em breve.
3: Que nome que lindo.
1: Muito lindo esse nome.
2: Atualmente vivemos no Panamá, mas somos naturais de Itajaí,
3: que
2: Santa
3: legal.
2: Catarina. Quem mandou foi o Helder Vanoli. Panamá,
3: é. Aí, Helder.
0: Panamá é irado.
2: Que legal, teu.
0: Panamá é muito legal.
3: Panamá. Conhece lá o Panamá?
2: Eu
3: só conheço o Free Shop. O Free Shop é legal lá.
0: Conheço.
3: O aeroporto é legal.
4: Só o aeroporto.
1: Esse já.
2: Só o aeroporto também.
0: Só a conexão ali. A praia é sacanagem.
1: Dois primos do Joia Rara.
3: Dois primos do Joia Rara.
1: Moram no Panamá.
3: Moram.

0: Vamos para o Paraná.
1: Tu precisava, já chama o garoto pra ver se ele quer sonhar mais
2: mas
1: um pouquinho.
2: Mas o que eles fazem lá no Paraná? Por que eles foram morar lá? O que, que eles fazem?
3: Fugiram do Brasil.
1: Oi? Concurso. São bibliotecários.
2: Mentira. Tem muito... Mas aí mentira. Tiveram que fazer
0: tem muito banco lá.
2: Documentação, né, pra...
1: prestar
2: um concurso fora do Brasil.
1: Ah,
2: né?
1: São bons, né?
0: É um país com muita liberdade fiscal, porque como ele é um país de transição, as pessoas não ficam muito lá. Então é o jeito deles atraírem as pessoas. Então tem muita sede de banco que é lá.
3: Entendi.
0: O centro da cidade do Panamá é um negócio tecnológico, assim, um negócio que a gente não imagina.
1: Vende muito chapéu lá.
3: 24 para as duas, Porazinho, bota uma para nós aí.
4: Sabe que o chapéu do Panamá, ele é do Equador, né? Não sei se você sabe, que o Kentucky, ele é produzido no Equador.
5: Tá, mas nós não estamos falando do
4: Kentucky. O modelo é Panamá.
1: Tá, mas onde é que tu compra uma cuia legal? No Rio Grande do Sul?
4: Tem no Rio Grande.
1: Tem, não tem em Salvador, mas não é o Kentucky.
4: Não
0: tem
4: é.
0: Muito chapéu Panamá no Panamá.
4: Olha, eu tenho um e-mail aqui que não é tão legal como esse do sonho aí, do nosso amigo.
5: Ah, que bom que tu avisou.
3: Vamos ver, Porã.
0: Mas que frustrante começar.
4: É verdade. Assim. Não, começou assim é que já. É um e-mail pesado, assim. Pesado, principalmente pro Rafinha.
3: Ah, puta merda, não é possível, cara.
0: É de um gordo?
2: São reclamações, pá.
4: E o cara fala, e ele começa... Né, e ele começa o e-mail assim. Salve, pretaiada. Vai doer, mas vai ser rapidinho.
3: And it goes like this.
4: Eu sou muito fã de vocês. Não dá pra passar pano, mas não dá pra passar a pano pra algumas coisas que vocês falam. Esse lance de alguns integrantes do programa baterem no peito pra dizer que trabalham com música e que se sentem orgulhosos disso é mera romantização. No programa do dia 26, às 18 horas, Rafinha esculhambou o trabalho de um artista. Rafinha, tu entende de música assim como uma porta entende de física quântica.
3: Achei agressivo.
4: Ou seja, merda nenhuma também, achei agressivo.
3: Achei agressivo.
1: Ele falou uma porta ou uma porca?
4: Uma porta.
3: Tanto faz, né?
4: Mas tanto faz. Nesse caso aqui, a porca também não entende de física quântica. Radialista / comunicador... que não toca instrumentos musicais, apenas gosta de música e entende o quão importante é essa arte. Alguns de vocês
5: acabou
4: gostam de música,
5: de todo mundo, então.
4: Mas não trabalham com música. Trabalham comunicando, noticiando, entretendo e vendendo espaço de mídia. Quem trabalha com música são as pessoas que tocam, que estudam, que produzem, que planejam, que compõem e que colocam a mão na massa para que uma música seja produzida para ser lançada ou assim trabalhada nas mídias, como
5: não quer dizer que
4: o
5: vai
4: rádio.
5: Ser boa, né?
1: O Rafinha faz isso, coloca a mão
4: se
1: na massa.
4: Se a música é boa ou ruim, Rafinha, aí é outro assunto.
5: Certo.
4: Vocês apenas gostam de música e utilizam músicas criadas por artistas do mainstream para compor a programação de uma rádio. Adoro todos vocês, vida longa ao PB.
3: Cara. Cara, ele só se posicionou.
4: É a
3: e ele tá certo. Ele tá certo.
1: Não, ele tá errado.
5: Não, ele tá certo.
1: Agora
5: ele
1: que tá o radialista.
5: Agora todo mundo hoje tem que agradar
1: não,
5: todo mundo, tá
1: coisa,
5: certo?
1: O que, que tem a ver o radialista tocar um instrumento e não falar de música? Tu não toca instrumento e tu entende pra caramba
3: tu
1: de música.
3: Não sabe se eu toco ou não.
1: Tu toca um instrumento?
3: Toco violão.
4: Toca uma pra mim, então.
5: Não toca nada.
3: Para, não tô fazendo aula com o Jasper.
5: Não, tu tá fazendo aula.
1: Não, tu quer aplicar.
3: Não, mas eu já toco duas.
1: Então toca três.
5: Então o comentarista de esporte, ele nunca jogou bola e não entende porra nenhuma.
3: Mas é o que mais tem, né?
1: Tá, mas qual? Tem um monte de jogador que não comenta nada.
3: Eu toco More Than Words do Extreme.
4: Então faz um vídeo. Amanhã.
1: Faz um vídeo e posta lá.
4: Faz amanhã. Mas tu tem que fazer o vídeo com a abertura. Vai doer, mas vai ser rapidinho.
3: Não precisa. Modern Wars.
5: E não com a chave de fenda. Toca o.
3: Eu não preciso não, provar só... nada pra ninguém.
0: Mas a gente
3: e toco também o teu Califórnia no Eagles.
4: Ah, com o solo.
5: Mas dá o play ou tu toca mesmo?
3: Eu toco no violão.
1: Não, mas a gente queria ver.
5: Essa
1: não.
5: Eu quero ver.
1: Não, porque assim.
5: Eu
1: ó,
5: gostaria desse vídeo.
3: O Carminha lá em casa, hoje eu toco uma pra ti, que aí.
5: Hoje?
3: Hoje casa, é ruim hoje, pra mim. É ruim pra ti? Ah, então perdeu
0: eu
3: a chance.
0: Eu posso.
3: Não, Sandrinho, tu não. Tá, olha só. Uma coisa é a sensibilidade de quem só dá o play e outra coisa é a sensibilidade de quem toca um instrumento e mais ainda, compõe uma harmonia.
5: Beleza. Tá aí, e aí o garotão, o professor de música que mandou esse e-mail,
3: eu
5: né?
3: Não sei se era professor
5: de música. Ele é professor de alguma coisa, do que ele falou ali.
1: Não, mas eu acho, eu tô com os guri aqui, com o anão e com o gordão.
3: É óbvio
1: não,
3: que tá.
1: Não tem sentido nenhum esse rapaz aí falar isso aí. Até porque os radialistas que eu conheço, que tocam música, não tocam bem. Então o senhor não quer dizer absolutamente nada. Tá bem, nada. Tá bom. Nada. Certo. Nada.
3: Não tem problema. Beleza. Rafinha, bota uma pra nós aí.
5: Ô, Alexandre, o Rodaque ia falar? Não, desculpa. Não, ah, não, achei que tinha que comentar alguma coisa. Boa tarde, pretinhos.
3: Boa tarde.
5: No programa de ontem, um dos destaques elencou os piores lugares pra transar, sendo o carro um deles.
2: Mas quem é que fez a lista, gente? É,
5: o Gomes trouxe uma lista.
3: Sexólogos infelizes.
0: Mas eram piores não, lugares pra transar de acordo com a saúde.
2: Transam ou não, né? Que é o mesmo negócio.
5: Mas não, que é o que mais tem hoje também. É coach de tudo e ninguém sabe ninguém nada.
1: Mas tinha médico, tinha médico junto. Mas era
0: questão de saúde.
1: Tinha ginecologista junto.
3: O carro não é tão legal.
2: Era relacionada à questão de saúde, não ao prazer.
0: O carro era ruim por não ter uma posição ergonômica e tranquila.
5: Ah, não sei que o cara seja muito grande pra mim.
3: Mas se o cara fosse um jovem nos anos 80, 90, transava no Fuca tranquilamente.
5: Quantas vezes o Porã, né, Porã? Bom, sobre isso...
1: Abriu a janela com a bunda, né?
5: Trago a história de um amigo. Não, quem é que nunca...
3: Fuquinha
5: e outra, tu não tinha dinheiro pra ir pro motel, tu parava num canto ali.
1: E quando enganchava o negocinho no bumbum?
3: Qualquer estacionamento na rua era vaga. Claro, cara, óbvio.
5: Até porque era mais segura a cidade.
0: E o carro balançando.
1: Mas ninguém assaltava nessa época.
0: E o vidro?
2: Tinha aqueles lugares que entrava de carro também.
3: Drive-in, cinema.
0: Pagava igual.
2: Não, mas às vezes nem tinha cinema, só tinha
5: não, cabininha. Mas pagava R$20, era um troço
1: ridículo. Não, mas R$20.
5: Aí tu escolhia com paisagem ou sem, tinha uma parede pintada.
1: Ah, ah, mas legal,
3: cara. Parede pintada?
1: Claro. Onde é que era aqui em Porto Alegre isso?
5: Na Zona Norte, na Avenida do Forte.
4: Tinha um drive-in, eu nunca fui.
5: Tá, sobre isso, trago a história de um amigo. Moramos em uma cidade pequena no Paraná, que não tem motel.
1: No Paraná.
3: Aí, ó.
5: E olha aí, ele novo, por recém-feito 18 aninhos, ainda morando com a mãe... Levou a guria para um canto afastado da cidade para fazer o amorzinho no carro. Chegando lá, teve a brilhante ideia de deixar o ar ligado para dar a ventilada. E o carro desligado. Não deu outra, acabou a bateria. Claro. Teve que colocar a menina para empurrar o carro, não conseguiu ligar, resultado. Ele teve que ligar para a mãe e pedir. Ele ligou para a mãe para pedir ajuda. Ou seja, transar no carro pode ser ruim e nem é pelo espaço limitado. Perdão se ficou longo o e-mail, fiquem bem. Mas não
4: ao menos a menina parceira ajudou a empurrar o carro. É. Tem umas que não ajudam.
5: Ah, não, mas daí é foda, né, porra?
1: Um amigo meu uma vez deixou o carro cair na valeta saindo da praia do cassino ali, foi dobrar a curva. Climão, 3 da manhã, os guri tudo pra tirar o carro, e a guria paradinho olhando. Que clima terrível, moleque. Ah, a guria parada fora do carro, os caras tentando tirar o carro da valeta.
5: Ah, que constrangedor.
1: E a mina paradinha, ô meu, você quis ser beijo pro
5: dele. É um merda.
4: Ruim demais.
0: Eu gostei que o personagem desistiu de
1: contar. É, desisti, porque a história
0: que não era do Léo, a história. Malta,
1: não, mas não fui eu. Não ganhei.
0: Ele começou Ivan e terminou
1: Léo. Mas o que fizeram no meu carro, quebraram o vidro do meu carro.
3: Eu tenho aqui dois e-mails, aliás, um e-mail e dois áudios para mostrar para nossa audiência. O e-mail é o seguinte. A mensagem que recebi da minha amiga. Pretinhos, Féter, meu querido, Féter. Recebi há 5 minutos uma mensagem importante da minha amiga Riquete, de Veranópolis, que dizia o seguinte...
4: Riquete mesmo?
3: Riquete. É, escreve Richete com 2 T's, mas fala Riquete. Eu conheço o sobrenome, porra. Riquete.
1: Boa. Tipo o marido da Bruna Lombardi.
3: Oi?
0: tipo disquete.
4: É o Richelli.
3: A mensagem que ele recebeu da Riquete, acho que é ele o nome dele.
0: Ela. Não,
3: ela... Ela, a mensagem dizia assim, abre aspas, se você está feliz, pegue o meu nariz, se você está mal, pegue no palhaço maionese, dia 9 em Jaguarão.
1: Cara, que coisa doentia. Cara.
3: E ainda complementou, vou mandar para a Gabi porque sei que ela vai saber o que é. Choramos litros com isso e comentamos que é injusta a execução deste personagem. Rafinha, sou teu público, mas nessa não tô contigo.
5: Não, mano.
3: Vida longa ao palhaço maionese. Amo muito vocês. E real, vocês mudam a vida de uma galera. Pretinho por mais 40 anos. E aí, neste momento, eu quero botar 2 áudios aqui para nossa audiência. Quero compartilhar. Um momento muito legal que eu recebi aqui do meu amigo Carlos. Não vou nem dar o nome, o sobrenome dele, é um cara bem conhecido. O nosso amigo Carlos mandou isso aqui pra nós, ó.
6: Se você tá feliz, pega o meu nariz. Se você está mal, pega no palhaço maionese.
3: Isso é uma criança. Uma criança de 7 anos, vamos de novo.
6: Se você tá feliz, pega o meu nariz. Se você está mal, pega no palhaço maionese.
3: Agora nós vamos... Esse é o irmão mais velho de 6. Agora vamos para o irmão mais novo de 3.
7: Ah, não é possível.
8: O quê? Aquele de colorido, sabe?
7: Tá, mas o que? Eu não entendi o que tu quer ver.
8: Aquele de colorido.
7: Tá, mas qual é o nome dele?
8: Palhaço maionese. Não,
3: muito bom. 3 anos de idade, 6 anos de idade, querendo o palhaço maionese.
1: Tomar cuidado, eu comecei assim.
2: Começar na festa das crianças.
3: Meu Deus. Não, não é fácil, como é que vão fazer?
0: Cara. A filhada dele já tá cantando a música também.
3: Não é fácil.
1: A minha filhada, eu tô todo fantasiado, e ela olha assim e fala, o Dindo! Eu não consigo me disfarçar pra Helena. Ela viu o vídeo, máscara e tudo, ela me reconheceu. Ela que agora imita o Ivana.
3: Quer levar uma fatada?
0: Ah, eu comprei uma faca de brinquedo.
3: Quer levar uma fatada, não é facada.
1: Tem o áudio
3: é fatada
1: dela aí.
3: Com T.
1: Tá no pretinho o áudio
0: fatada.
1: Dela.
0: Fatada?
7: Né? Vamos ver aqui, peraí. Deixa eu ver se eu acho o áudio dela aqui.
1: Tá no do pretinho, manda pra... É maravilhoso.
3: Quer levar uma fatada?
7: Peraí, vou achar aqui rapidamente. Tem problema, né, gente? Que a gente perca um tempinho aqui procurando.
0: Com criança não tem problema.
1: Não, criança não.
0: É a única coisa que o pretinho tem paciência com criança.
7: Tá aqui, ó. Tá aqui, ó.
3: Quer levar uma fatada?
1: É isso,
3: coisa muito mais boa. Querida. 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
1: Me arruma a caixa daquela que vocês ganham.
3: Não, caixa não. Eu posso aquela te dando não. Um por um. Não, a caixa não.
1: Não, me arruma a caixa.
3: A caixa vem pra rádio inteira.
1: Não, mas eu queria uma pra mim. Às vezes vem com o nome de vocês.
3: Sim, pois é.
1: Mas então, vem com a Ivan.
3: Não,
1: caixinha
3: ainda não.
1: Caixinha de biscoito. Ivan.
3: Ainda não chegou nesse momento. Ivan.
0: Por que tu quer a caixa se tu já ganha de vez em quando?
1: Amigo,
3: quer usar de travesseiro a caixa?
1: Posso,
3: já sei, quer usar de travesseiro a caixa.
1: De moradia, né? Eu quero
3: botar
1: fazer
3: uma fronha no travesseiro.
2: Mas a caixa é tão grande que pode usar de móvel.
3: Travesseiro de cama, né? King.
1: É, eu tô querendo vira fazer um móvel. Puxadinho aqui embaixo, eu quero aumentar um pouquinho, eu quero fazer uma área gourmet, então a caixa vai me ajudar.
0: Ah, tu nem quer o que tem dentro, quer a caixa.
1: Só a caixa.
3: Já
1: não, não.
3: Um cheirinho
1: não.
3: De biscoito.
1: Biscoito eu tô de boa.
3: Caixa gourmet.
1: Biscoito eu pego ali, olha.
0: A caixa eu te consigo.
1: A caixa
3: vamos fazer um rápido show do intervalo. Pô, e a gente já volta. Pô, tinha um já e-mail
1: acabou,
3: antes
1: pô,
3: ainda do e-mail. Tem
2: por
3: uma.
2: Por que não lê, então?
3: Tem um. Achei não, bem não. Indelicado.
0: Não, mas legal, legal.
2: Pelo contrário.
0: Eu adorei.
2: Pelo contrário, tô te dizendo, lê o e-mail, qual é o problema?
3: Bem indelicado, mas eu vou ler.
2: Falta 10 minutos.
3: Até porque o e-mail pede a tua opinião.
1: Que blusão bonito esse teu, hein? Pô.
9: Eu achava melhor
3: obrigado.
9: Fazer um briquezinho.
3: Porã, fica tranquilo, porra. Deixa que eu digo pro meu
0: grupo. Esse blusão parece um sol se pondo.
1: Marisa?
3: Vocês são chato pra caralho. Gostaria que não me identificassem e que este e-mail fosse lido pelo Fetter na presença da Rodaica. Fico com um colega de trabalho há mais de um ano. E de uns tempos pra cá ele começou a ficar mais intenso. Fazer coisas que não fazia antes. E eu não vou entrar em detalhes. Eu não acho que ele seja bissexual, mas ele vem pedindo que no meio do nosso Guerigueri... Bah, como dizer?
1: A dedada? O furabolo?
3: O famoso furabolo.
1: Ah, o homem elétrico, né?
3: O famoso fio terra. Sempre tive medo que este dia chegasse, pois eu não saberia como agir, e o dia chegou.
1: Mas é fácil, tu pega o dedo e...
3: Calma aí.
1: Mas é que não é difícil.
3: Segura a tua onda aí. Acho que ele não entendeu os sinais de que eu tirava a mão quando ele pedia para botar.
5: Meu Deus.
3: Não chegamos a conversar sobre isso, mas ele disse que temos intimidade suficiente para explorarmos juntos novas situações.
4: Novas fronteiras.
1: A queda de braço
3: pelado. O que a Rodaica teria a dizer sobre isso? Amo vocês. A nossa ouvinte quer saber.
2: Eu não vejo problema nenhum, gente.
4: Cada um com seu
2: cada qual,
4: né,
2: cada um com
4: as
2: suas coisinhas, entendeu? É a fim de fazer, faz, não é não faz. O cara querer não quer dizer que qualquer
3: quer dizer nada,
2: preferência,
3: óbvio.
2: Nada.
3: Né,
2: Rafinha?
3: O Rafinha como disse um ex-integrante.
2: As pessoas, elas têm que conversar e se entender. Às vezes se entendem nem precisando conversar. No caso dela, talvez uma conversa fosse interessante, porque a maior preocupação dela é se o cara é bissexual. O que também
3: qual é
2: não
3: o problema?
2: Seria um problema.
3: Todo ser humano, ele é bissexual originalmente por natureza.
5: É verdade.
2: Por certo, deveria
3: né?
2: ser. Até,
3: ele é, né? Só basta explorar, abrir a segunda porta.
1: Isso aí, todo
2: as
1: mundo é
2: possibilidades bivolt. Estão nos nossos corpos.
3: Como
2: existem
3: dizia...
2: todas as possibilidades presentes nos nossos corpos. Cada um usa aquelas que quer.
3: Como dizia o maior bissexual deste programa, não está mais entre nós. Eu não vou nem dizer o nome dele, mas ele é o maior bissexual deste programa.
5: Vini Moura.
3: Não vou dizer o nome dele, ele é um escritor famoso, tradutor, história do Brasil e tudo mais, não vou dizer o nome dele. Ele dizia, o homem que não se permite explorar o outro lado tem 50% a menos de prazer na vida.
1: Isso é verdade, esses caras...
5: Não sei se eu preciso concordar, mas
3: não precisa concordar,
5: né?
3: Mas é um ponto de vista interessante.
5: Mas no caso dessa mina, talvez ela não goste...
4: Talvez 28% a menos de prazer.
2: Mas é que tem que entender duas coisas,
5: tá? Por isso que eu proponho... Ela tem que falar pro cara.
2: Eu concordo contigo, mas é por isso que eu proponho a conversa. Porque me pareceu, no caso dela, que não é que ela não queira fazer... É que ela está preocupada que se ele quer, porque ele é bi, e isso sim é um problema pra ela.
4: Ah, é verdade.
2: Entendeu?
4: Ah,
2: então acho que tem que ter uma conversa, porque se tu não quer te relacionar com uma pessoa que é bi, tu tem esse direito, tudo certo. Talvez ela queira ouvir isso dele, entendeu? Uhum. Ela tem que ser mais clara e conversar com ele sobre a situação. Eu acho que é só uma relação de prazer. As pessoas gostam de coisas e tu
4: o combinado
2: tá ali
4: não custa caro.
1: O Rafinha gosta da selada.
3: E outra, né, gente? Quem tem limite é cidade.
4: Quem tem limite é município.
3: Quem tem
4: né,
3: limite é município.
1: Tem que combinar.
3: Vamos nos permitir.
1: Tem que combinar.
4: Vamos
3: ser felizes.
1: Vamos.
3: Já tinha aquela música lá daquele grupo Sempre Livre, da Luz Quental, lá nos anos 80, lembra, porra? Eu sou bi. Eu sou bi demais. Ah, era sou free demais.
4: Sou free, né?
3: Já voltamos.
2: É a mesma coisa também.
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8: Tamo de volta com o Pretinho Básico, 14h. Muito obrigado pela sua audiência. Você que tá com a gente ao vivo, de segunda a sexta, 1h às 18h, aqui nas antenas da Atlântida. E claro, obrigado também a você que nos vê depois no YouTube, no Spotify e nos streama em todas as plataformas de áudio disponíveis. Vamos fazer a escolha do craque do episódio desta quinta-feira. Deixa eu só ver se eu consigo. Não, tem mais um aqui. Dá tempo rapidinho de olhar um pro e-mail. Parabéns ao Rafinha.
9: Ó, vamos ver.
8: Boa tarde a todos. Vem por meio desse parabenizar o Rafinha, o único pretinho raiz. Ele sustenta a palavra até o fim. Ele fala a verdade na cara e sustenta suas verdades. Tem gente na mesa que tem medo de ser cancelado e acaba cedendo aos padrõezinhos desta sociedade mimizenta.
9: Claro que sim.
8: Parabéns ao Rafinha por ser quem ele é até o fim. Se a música é ruim, ela é ruim e pronto. Não tem que ficar agradando o artista por pena. Rafinha, continue assim, meu caro. Você é fera, mandou aqui o Yuri Duarte.
9: Yuri, obrigado,
8: beijo. Só pra dizer que não é só crítica que eu leio a ti.
9: Deixa eu mandar só um abraço pro Leonel e pro Vitor. Pai e filho, Léo da Villeroy aqui de Porto Alegre. Boa. Meu parceirão, estão ouvindo o programa aí direto.
8: Muito bem, eu quero também pedir desculpas, porque ontem eu fui indelicado contigo e eu não agredi só a ti. A minha intenção nem era te agredir, é só a brincadeira, a chalaça, a galhofa aqui do Pretinho Básico, mas é que eu te chamei de débil mental.
9: Chamou?
10: Não, mas não chamei. Foi nenhuma... No...
8: Chamei de débil mental.
9: Eu não lembro.
8: E aí um ouvinte me chamou a atenção ali, dizendo, cara... Não é legal chamar as pessoas de débeis mentais, porque débil mental hoje é considerado uma ofensa, né, em função...
11: É pejorativo, né?
8: É pejorativo também.
10: Chama de imbecil.
8: Cara, imbecil, débil mental, eu acho que é tudo a mesma coisa, cara, porque a gente acaba...
9: Mas eu vou dizer pro ouvinte que eu não me ofendi, porque eu entendo o contexto é brincadeira, eu entendo o lado pejorativo... Assim como às vezes deixa de ser mangolão, talvez não seja o ideal, mas não tem nenhum intuito, objetivo de querer chegar na raiz do troço.
8: Exato, mas é que incorre, pisa rapidamente na linha do capacitismo. E aí tem muita gente que sofre com isso e tudo mais, então eu queria te pedir desculpas e especialmente... Para quem possa ter se sentido agredido e ofendido, não é jamais a minha intenção.
11: Tá certo.
8: Muito
11: tá
8: bonito. Muito obrigado pela atenção.
11: A gente poderia encontrar uma palavra que não fosse ofensiva dessa forma e que para a gente pudesse dizer...
8: Extravasar, né?
11: Colegas, na hora que a gente
8: eu vou criar essa... Rafinha vai ser essa.
11: Não. Uma palavra arrombado. Que já existe, mas que ela não esteja
10: arrombado
11: atrelada a uma condição, entendeu?
10: É.
11: Que alguma pessoa vá ouvir e vai realmente se sentir afetada por aquilo.
8: Bobalhão,
11: que não é a nossa intenção.
8: Muito
11: mas
8: bem.
11: Às vezes a Bobalhão gente quer dizer um negócio.
10: Como é que, bobalhão não ofende.
8: Como é que falava o Caio Ribeiro?
10: Bananão. bananão.
12: Você é um bananão, Rafinha.
11: Besta.
12: Você é um bananão.
8: Por que não? É que é só brincadeira, não tem nenhuma intenção de agredir, de atingir, de ofender. É o pretinho básico do jeito que ele é.
9: Eu falo às vezes de bilagem também.
8: Vamos fazer a escolha do craque do episódio para a cara de mal. Poderia ser só uma pizzaria temática, mas é a cara de mal pizzaria que tem em Porto Alegre, no Boulevard Laçador, e tem também em Gramado. Léo Oliveira, pode votar,
10: só
8: mano.
10: Só pra antes convidar a galera que sábado eu tô em Novo Hamburgo, 9 horas da noite, no Boteco Comedy.
8: Aí é bonito, hein?
10: Eu, Ivan, Palhaço Maionese, Rafael Gomes e convidados.
8: Boa!
10: Então vão lá nos assistir, arroba o Gordo Léo, tem o link pra tu comprar o teu ingresso. Hoje eu vou votar na produção Rafael Gomes.
8: Merecido. Rafael Gomes, vota em quem?
13: Rodaica, que fez eu fazer uma limpeza no nariz com café.
8: Boa. Porazinho, vota em quem?
12: Hoje é a Rodaica também.
8: Rodaica, boa. Rafinha, vota em quem?
9: Votar no Porã.
8: Porã. Rodaica, vota em quem?
11: Votar no Ivan.
8: Ivan, mas, nossa senhora.
10: Muito obrigado. Pô, que emoção.
8: Tá bem complicado hoje, então, né? Mas eu vou votar na Rodaica também. Vou votar na Rodaica.
11: Ah, vai.
8: Teve seu dia de princesa ontem, né, Rodaica?
11: Putz, nem
8: que, fala. Que coisa linda. Rodaica teve um dia de princesa ontem.
13: Por quê?
8: Porque ela fez as unhas, pintou
11: o cabelo. Mostra o áudio, porque na voz...
8: Tá, eu tenho o áudio aqui.
11: Mostra na voz do teu amigo, que é muito mais divertido.
8: Vou mostrar aqui na voz do meu amigo.
10: É maravilhoso.
8: Vou mostrar aqui na voz do meu amigo. Dia de princesa da Rodaica ontem. Rapidamente vou achar aqui o meu amigo Everton. Onde está o meu amigo Everton? Ai, cara, tanta coisa nesse WhatsApp. Que não, achei aqui. Tá aqui, ó. Aqui vem o áudio, aqui está.
14: Ô Féter, a Rodaica hoje teve o dia de princesa. Fez as unhas, pintou o cabelo e cortou o pneu.
8: A Rodaica ontem fez isso, conseguiu rachar um pneu no meio, parabéns.
11: É, são coisas que acontecem,
8: tu não teve,
11: né?
8: Nenhuma culpa, não tava lá aquele bueiro no meio da rua. Aliás, é uma loucura isso, né?
11: É um lugar totalmente errado.
8: Tampa de bueiro no meio da rua, saindo pra fora a ponto de tu rasgar um pneu na tampa do bueiro. Outras tampas de bueiros rebaixadas a tal ponto de tu explodir um pneu na tampa do bueiro. Isso é Porto Alegre.
11: Recentemente eu caí dentro de um buraco aqui na Ipiranga e rasgou o pneu também, lembra? O rapaz aqui do posto na esquina me socorreu.
8: Isso é Porto Alegre.
11: É isso que acontece.
8: Parabéns, coisa linda. Rodaica, tu estás eleita a craque do episódio. Muito obrigado. Voltaremos logo mais às 6 da tarde com o Pretinho Básico. Volte com a gente. Uma baita tarde de quinta. Tchau.
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0: Olha só, o que tu vai ouvir agora é o resumo de tudo que nós fizemos de pior e melhor a semana aqui no Pretinho Básico. Quer levar uma facada?
1: Um dia, no escritório.
2: Escritório.
1: O homem reparou que o colega dele, que era muito conservador, um cara religioso, muito sério, não dava riso pra nada.
2: Certo.
1: Tava usando um brinquinho. Aí ele olhou pro cara do brinquinho e falou: Eu não sabia que você gostava desse tipo de coisa. Aí o rapaz conservador falou: não, não é demais, é só um brinquinho, apenas um brinquinho.
3: Como é que ele falou?
1: Ah, não é demais, é apenas um brinquinho. Aí ele falou: e há quanto tempo você usa esse brinquinho? Aí ele respondeu: desde que minha mulher encontrou ele no meu carro semana passada.
0: Se tu quiser mais momentos como esse, vai lá na TLTV, no YouTube, que tu vai achar muito legal. Tá legal? Muito obrigado.

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15: O melhor solo de guitarra da história. A revista Rolling Stone divulgou uma lista com os 100 melhores solos de guitarra de todos os tempos. Segundo a publicação, esse projeto é uma mistura eclética de diferentes gêneros, gerações e ritmos. Os critérios não são as vendas ou execução nas rádios, mas sim o brilhantismo da guitarra de 6 cordas em exibição. Eles também levaram em consideração que o solo é o que faz a música e não se limita a repetir uma melodia. O top 3 fica na conta de The Eagles com Hotel California, lançado em 1976. Em segundo lugar, Jimi Hendrix com Machine Gun, lançado em 1970. E em primeiríssimo lugar, Prince com Purple Rain, lançado em 1974. 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

0: Olha só, o que tu vai ouvir agora é o resumo de tudo que nós fizemos de pior e melhor a semana aqui no Pretinho Básico. Que levou a facada?
1: Pessoal chega na padaria,
2: tá, os dois maconheiros.
1: E aí ele pergunta no caixa:
3: bah, quanto é o cafezinho?
1: E aí a guria responde:
3: R$2, moço.
4: Bah, e o açúcar?
3: O açúcar a gente não cobra.
1: E ele:
4: bah, então me vê 2 quilos.
0: Se tu quiser mais momento como esse, vai lá na TLTV, no YouTube, que tu vai achar muito legal. Tá legal? Muito obrigado.

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5: Museu dos Beatles. O número 3 da Savile Row em Londres vai deixar de ser apenas um endereço para se tornar um museu oficial dedicado aos Beatles. Se você não tá ligado, nesse endereço fica o prédio mundialmente famoso por ter abrigado o estúdio da gravação do disco Let It Be e por ter sido o palco da última apresentação pública dos Beatles. Essa apresentação rolou no telhado do edifício em 30 de janeiro de 1969. A Apple Corps, gravadora da banda, confirmou que vai transformar essa sede do grupo em um espaço cultural, com abertura prevista para o ano que vem. Além da exposição de itens históricos, o museu vai contar com uma recriação fiel do estúdio de gravação e vai permitir que a galera visite o espaço onde aconteceu o icônico Rooftop Concert. 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
2: Olha só a dúvida do Arthur. Doutor, tive minha primeira experiência com uma garota de programa quando fiz 18 anos. Foi em uma cidade onde eu nunca tinha ido na vida. Só que eu nunca mais vou vê-la novamente. A relação foi feita com proteção do início ao fim. Não tirei o pênis pra ejacular. E agora tô morrendo de medo dela ter engravidado e nem consigo saber a confirmação, porque não consigo encontrá-la novamente. O senhor acha que esse medo faz sentido? Olha, eu acho que não faz muito sentido, já que você conta pra gente que você usou preservativo do início ao final da relação e mesmo tendo ejaculado dentro, você tirou a camisinha não deve ter tido nenhum grande problema, senão você contaria pra gente. Então eu acho que esse seu medo é um pouco desproporcional. E além disso, é muito provável que ela use algum método de contracepção, né? Um método mais permanente, como pílula convencional ou DIU, enfim, algum tipo de método de proteção, já que ela precisa de um cuidado a mais pela própria natureza da atividade dela, tá? Então, eu acho que se você usou camisinha do começo ao fim, você não tem com o que se preocupar.
3: Tem dúvidas? Escreve pra gente no @JairoBauerOficial.
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0: Olha só, o que tu vai ouvir agora é o resumo de tudo que nós fizemos de pior e melhor a semana aqui no Pretinho Básico. Quer levar a facada?
1: Sujeito vai ao médico e pergunta: doutor, eu tenho tendências suicidas, o que eu faço, doutor? E o doutor: em primeiro lugar, rapaz, pague a consciência.
0: Se tu quiser mais momento como esse, vai lá na TLTV, no YouTube, que tu vai achar muito legal. Tá legal? Muito obrigado.

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19: Olá, muito bom fim de tarde, amigo e amiga ligados na Atlântida. Estamos chegando às 6:07 de novo pro Pretinho número 2 do dia 28 de maio de 2026. 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Bom fim de tarde, garotão!
20: Bom fim de tarde, Alexandre. Boa noite já, né?
19: Boa noite, né, cara? Boa noite, porque agora já é noite mesmo. Então, cara, pode dar noite. Boa noite. 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E este banco é o Banrisul. Seja Vero, Léo Oliveira. Muito bom fim de tarde.
21: E aí, meu jovem, tudo tranquilo?
19: Tudo bem, lindo. Tudo certo. Maravilhoso.
21: Bom, lindo.
19: Zagonel nos destaques do Pretinho. Aí dá pena.
21: Sim, bom.
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22: Como é que tá, Alexandre? Tudo certo?
19: Tudo ótimo, Lelê.
22: Ah, que coisa linda. Tudo vamos lá, certo. Né? Treinando aqui tudo pra lindo. Daqui a pouco começar a falar um good afternoon.
19: Isso, tá indo bem teu inglês lá com o professor Emerim?
22: Fábio Emerim, sim. Bom, inclusive ele me deu duas aulas agora, finais, assim, de exclusivas pra... vocabulário de entorno de estádio.
19: Oh, aí sim, Lelê.
22: Espero não
19: decepcionar. Como é que tá o inglês do Jory Vasconcelos? Tá legal, Jory?
23: I'm so sorry, my friend. It's good.
19: Thank you. Ok. Thank you. Bem. Tá bom. Nós vamos vendo, né? Ao longo do processo.
23: Mas eu tenho uma dúvida pro Lelê.
20: Teacher... Ótima tarde aí, Jory.
23: Boa tarde.
19: Boa tarde, Jory.
23: É, good afternoon. O professor Fábio Berim deu duas
19: good
23: direto.
19: Good evening, já. Agora é good evening. Good evening.
22: Good evening.
19: Good evening.
22: Aí eu sempre confundo o afternoon com good evening.
19: É o evening é depois evening. Do afternoon.
22: Ah, isso aí. É
19: o início da noite.
22: E o good night é só na hora de ir embora.
19: Aí é na hora de ir embora, na hora de vazar. E aí, Jory?
23: Não, se o professor Fábio Berim deu duas direto com ele ali no...
19: Duas direto.
22: É, ele é...
19: Baita professor, né? Aliás, você tem que seguir o professor Fábio Emerim, teacher Fábio Emerim, né?
23: Dicas de inglês.
19: Dicas de inglês na internet.
22: Ele é muito
19: prático. No Instagram, é muito legal
20: follow
19: aprender
20: him.
19: Inglês com ele. Isso, follow him. Ô, garotão, Vini Moura, como é que é, hein?
23: E aí, Alexandre?
19: Sentadinho já, às 6 da tarde, sentadinho.
20: Cansado, né? Tá cansado.
19: Os cansadinhos da mesa, quem? Vini Moura, Rafinha e Léo Oliveira.
20: Desde as 7 da manhã nativa, né?
23: Desde as 7 aí.
21: Eu acordei 5 e meia, tava falando com o
19: Tio cedo. A gente falou 6
21: da manhã.
19: 6 da manhã a gente tava conversando hoje. Não, já tava na atividade.
21: Eu falei pra ele, eu quero café.
19: Já tava na atividade, já tinha até dado ferrinho.
23: É que a gente ficou muito tempo de pé ali fora.
21: Eu fiz um ferrinho.
20: Supino?
19: Sim, o ferrinho. Feito o ferrinho, pezinho.
23: A gente ficou muito tempo de pé lá fora.
19: Lá fora onde?
1: aqui na frente da empresa, as coisas, rolê da Copa que tava acontecendo.
2: Cara, ali, tu tava sentado ali na redação, atirado.
3: Tem vídeo teu sentado.
2: Não, estava atirado ali na redação, coçando os dois bagos.
3: Os bagos,
1: fazendo dancinha. Sabe como eu sei que isso não é verdade?
3: Fazendo dancinha.
1: Estava apurando os documentos pro Leão do Imposto de Renda não me pegar.
3: No último dia.
2: Mas no último dia?
1: Hoje é o penúltimo
2: dia. Ah, brasileiro, né, cara?
1: Hoje é o penúltimo
2: Parabéns,
1: dia.
2: Parabéns, cara.
3: Não, mas tu nem tem familiar que é contador, né?
1: Não. Cara, por isso mesmo.
2: Tu quem tem familiar que é contador?
1: Meu pai.
2: Teu pai é contador e deixou pro último dia.
1: Meu primeiro irmão também é contador.
3: Primeiro dia.
2: Boa noite, Rafael Gomes.
1: Boa noite, Alexandre. Tudo bem?
2: Tudo muito bem. Vamos dar-lhe aqui agora, então, nos destaques, meu irmão.
1: Pretinho
2: básico.
1: Aí, meu irmão?
2: Nosso aniversariante ouvinte é o Alaf Joaquim Tolfo.
4: Alá, meu bom, alá.
2: O Alaf Joaquim Tolfo.
1: Na Copa já, né?
3: Não vai te jogar.
1: Esse aí tá na Copa.
3: Alá! É uma criança, né?
2: É estudante de Gravataí, tá fazendo 9 aninhos.
3: Aê! Que amor, que legal, né?
2: Meu grande Alaf.
3: Baile infantil, baile infantil de carnaval.
2: Pô, o Alaf vai no carnaval com 9 anos, certamente toca
4: o Alaf me lembrou aquele do da baleia lá, o... Mas o melhor é quando vamos pra
3: baleia.
2: Unicim Orfai.
1: Eu sou Unicim. Ah, vocês foram bom pegar o ritmo.
4: Aí o Alaf deve curtir o Olaf.
3: É.
4: Olaf.
3: Que é o bonequinho de neve da neve.
2: Quem é o Alf? Dá parabéns, Alf, saúde não, e vida é longa ao Alaf Joaquim Tolfo. Nos destaques do Pretinho aí, meu irmão.
3: Vamos ver.
2: Casal, Ivan, boa tarde, bom fim de tarde, boa noite.
3: Boa noite, Alejandro, tudo boa bem? Noite a todos, boa noite, Joia.
2: Tá com a camiseta da Copa do Grupo RBS, tu não vai pra Copa, né? Não tava o teu nome lá.
3: Mas deram um olhinho, deixaram ali em cima e eu, não, eu
2: roubou vesti. Do Lucianinho Périco.
3: É, eu peguei na tua mesa ali.
4: Isso, né? Não, a minha tá ali. Essa camisa é uniforme de toda a equipe, estando lá ou estando aqui.
2: Mas aí, o Ivan tá na equipe, então.
3: Eu vou pra Copa.
2: Tá, a Copa ali, podia dar cozinha do ladinho ali.
3: Não, nós vamos no Marquinhos ali no mercado. Eu e o Joia vamos estar ao vivo ali no Marquinhos.
2: Ah, é?
3: Nossa transmissão, né, Negô?
2: Oi, tá Joia, boa noite.
3: Boa noite, Alexandre.
2: Como é que tu tá, meu querido?
3: Negô, tudo certo. Tamo aí. Dia produtivo, Negô.
2: Dia produtivo, o que rolou hoje? Qual foi a féria do dia hoje?
3: Quem? Negô, tô tentando.
2: Acho preconceituoso da tua parte dizer que ele pode ter roubado alguém.
3: Mas ele tava preso outro dia.
2: Mas não era porque ele tinha roubado. Não é porque ele tinha roubado.
3: Não, mas não era roubo.
4: E foi preso.
3: E outra, eu não faço mal pra ninguém, né?
2: Ele não pagou pensão.
3: Foi um mal entendido, a gente tirou ele de lá. Só uma sacanagem, mas fazer assim, pô.
2: Ele não pagou pensão.
3: Não, nego, isso aí não tem perdão, né?
4: Deu uma banda de tornozeleira.
3: Não, nego.
2: Filho.
3: O cara veio. Ai, não pagou pensão? É ferro.
2: Ferro.
3: Não, não vai nesse bordão.
1: A gente provou...
4: Ainda mais nesse microfone.
2: Segura aí, pô.
1: É que a gente não sabia que o fio de cobre na frente da casa dele não era dele. Que não pode usar.
3: Mas, nego, quer uma camisa assim também? Eu consigo. Tô com a minha também.
2: Pô, tu tá com a tua também.
3: Nós somos ligeiros.
1: A gente pegou, tá todo mundo.
2: Mas vamos dar aqui nos destaques do Pretinho, então. Um casal é internado após fazer amor... usando óleo de cozinha como lubrificante.
3: Não dá, mas era de girassol ou de milho?
2: Agora nós vamos entender com a abertura da notícia.
1: João Pessoa, que é a capital de qual estado, Rafinha?
4: Como é que é?
3: João Pessoa.
2: Capital de qual estado?
4: Eu acho que eles usaram...
2: Não, você não entendeu.
4: Qual é o estado da capital? É João Pessoa.
2: Qual é a capital...
4: Ah, me esqueci.
2: Esqueceu ou não sabe?
3: Piauí.
1: Alternativa A.
3: Piauí.
1: Alternativa B.
3: Eu sei.
4: Então responde.
2: Não, só um pouquinho. Tu não sabe?
4: Não, me esqueci.
2: Passa a vez. Pra quem tu passa? Indica alguém pra responder. Jory Vasconcelos.
1: Paraíba.
2: Obrigado, Jory.
3: Passa ou repassa? Marcelinho Paraíba.
1: O casal João Pessoa, na Paraíba, acabou indo pro hospital depois de utilizar óleo de cozinha. Não sabemos se o de girassol ou o de milho.
2: Canola.
1: Lubrificante
3: íntimo. O canola eles usam de motor, não é recomendável. É, nego, tempos
1: eles
3: difíceis.
1: Eles tiveram fortes irritações.
4: Só botar manteiga.
1: E desconforto.
2: Nas partes.
3: Pois sem sal, sem sal, manteiga.
1: E por isso tiveram que passar por uma internação de emergência.
3: Tentou deixar untadinha, né?
2: Se tu deixar o parceiro, o colega falar, vai ser tão legal, Joia.
1: Porque eles Alexandre. Tiveram, inclusive, queimaduras químicas.
2: Não me
1: corpo.
2: Diz isso. Mas eles se besuntaram todos com óleo ou foi só ali pra só dar aquela escorregadela?
1: Íntima. Só na região íntima.
21: Às vezes é uma vez ou
0: na chapa, né, nego?
20: Só no hambúrguer.
0: Olha, nego!
2: Aliás, hoje é dia mundial do hambúrguer.
0: Por que dos hambúrgueres?
2: Dia de comer hambúrguer hoje.
20: Ah, eu comi ontem.
23: Mas a galera
2: comeu ontem?
23: A galera é muito louca, né? A galera faz umas coisas diferenciadas.
2: Faz
23: na vida, umas
2: coisas. Né? Tem uma vida mais louca que a nossa,
23: é,
2: né,
23: Jorge? Exatamente. Ah, quando eu vejo que as pessoas fazem e são internadas, aí eu vejo que eu sou um cara é que, muito normal.
2: Ah, que bate a tarde. O Magrão foi coçar as costas e acabou com o assim.
23: Com o cabo de vassoura enfiado. Uhum.
20: Isso tá louco. Tem gente que corre mais de 40 quilômetros.
23: A sorte dele é que ele não besuntou com óleo o cabo de vassoura.
2: Nossa,
23: né?
2: Senão... e tinha saído na outra extremidade.
22: Aí tem aquele lancinho do cabo ainda que tu. Tem o lancinho do cabo que tu pendura na parede, assim, né? É ruim.
1: E não machuca, Lelê?
22: Tá chorando. Cara, eu, graças a Deus, eu não tenho essas fantasias.
20: Vai pra Copa, né?
22: Mas e aí, Gomes, também, como é que acabou a situação?
1: Eles passaram por uma breve internação, receberam alta.
22: Limparam, né?
1: E um...
21: Bepantol. Bepantol é pra alergia incrível.
2: Tá, mas estão bem em casa já.
20: Bepantol é assadura.
22: Sempre lembrando esse pessoal que existem lubrificantes exclusivos para o uso íntimo. Né? Isso,
21: vaselina.
22: É o mais famoso.
21: Vaselina é bom também.
23: Não, e falando em lubrificante, coisa, né?
20: Banha de porco?
23: Eu quero até dar um...
1: Não, banha de porco não.
22: Dá, segurado, é
1: bom, não, não dá,
22: vai
1: velho.
22: Vai ser pior ainda.
21: Não, creme vegetal.
22: Vai queimar ali na hora da fricção.
23: O Jory queria falar. Eu quero até dar um depoimento aqui sobre
2: lubrificante. Depoimento sobre lubrificante?
23: É o seguinte, tá?
1: A última vez que tu usou.
23: Não, não, é que é o seguinte, é...
20: Tem um e-mail pra ti
23: cara
20: aqui,
23: ficar, Jorge, o cara depois. Ficar com a... Não, tranquilo. Não.
20: Tem um e-mail pra ti aqui depois.
0: Mas deixa o cara tranquilo? Falar, ah, caralho!
23: Faz teu jogo, tranquilo, não tem problema. Não,
21: ai, tomou!
1: Faz teu jogo.
21: Faz a tua, garotão.
2: Começamos bem. 10 minutos, 16 minutos de programa, primeira amarela pra ti.
20: Isso é perseguição.
2: Deixa... Não, não é, isso é chatice, velho. Deixa o cara falar, mano. O cara tá tentando falar.
22: Eu não vou
2: te amarelar também.
22: Eu não vou perder essa oportunidade.
2: Vou te amarelar também.
22: Só quero perguntar pro comentarista arbitrar se esse amarelo foi justo.
2: Foi claro, justo.
20: Né? Óbvio,
2: foi
20: mas justo. Ele aí é pode. Tendencioso.
21: Lelê, faz teu jogo.
2: Não. Amarelo pra ti também. Amarelo pra ti também. Olha pra mim. Amarelo. Faz teu jogo. Olha pra mim. Amarelo pra ti,
20: rapaz. Amarelo pro Joia Rara também.
21: O que foi?
20: Por que, nego?
21: Vai me expulsar? Não, foi me expulsar. Não faz isso.
2: Ah, Jorge, o que você queria falar?
23: Eu só ia dizer o seguinte,
21: que... Tá frio?
23: Que a queimadura... Que a queimadura nas partes íntimas é um negócio terrível, né?
2: Não sei.
23: Inclusive, quando a gente corre, e eu vou correr uma maratona no final de semana, os atletas costumam passar vaselina nas partes que tem fricção pra não ter a queimadura ali, porque depois quando o cara vai tomar banho, dá vontade de chorar, assim.
2: Claro.
23: Passa aquela água assim, sabe?
2: Nós temos...
1: O Jory passa vaselina no mamilo.
2: Nós que não somos maratonistas, nós temos essa experiência no planeta Atlântida.
23: É.
2: Que a gente caminha em média 10 quilômetros por dia no planeta Atlântida.
20: Mas daí é só gordo que assa. O cara normalzinho
2: dependendo
20: não vai
2: da calça ou da bermuda que tu usa, se ela tem
23: esse é o ponto.
2: Se ela é mais caída.
23: Esse é o ponto.
2: Se ela é mais caída, ela assa no meio das coxas.
21: Exatamente. Mas não é todo mundo que caminha também, né?
20: Vamos
21: falar real.
2: Bom, é verdade.
21: Não é todo mundo que caminha.
20: Tem um que nem do estúdio ele sai.
2: É verdade.
21: Exatamente. Tem ali o nosso
22: médico. E a galera que transpira muito nas costas, né, cara? Que escorre o suor, né, cara?
21: Uh-huh. Uns 20 km meio.
22: Cai na região interglútea, né?
2: Certo.
1: Chama ali, né? Mas vocês não prestaram atenção.
22: Tu sua muito nas costas. Costa, Léo?
1: O Diori.
21: Nas costas.
2: E tu, Diori?
1: Passa a vaselina.
2: Nas partes que, na que friccionam.
1: Na tetinha, porque a blusa raspa no mamilo.
23: É.
2: Certo.
23: Pô, tem gente que tem...
2: Tu depila o mamilo, Diori?
23: Ah, cara,
21: mostra aí pra nós aí.
23: Não tá depilado agora, né? Eu depilo mais perto da prova, assim, pra não ficar... Certo.
2: Ah, não, mas tu não depila pra todo, pra, tipo, toda tua vida.
23: Ah, acaba porque eu corro, corro muito, né?
2: Certo.
23: Então eu acabo depilando.
20: Tu de só corre mesmo, Jorge? Tá.
23: Não, eu só caminho.
2: Tá bem.
22: Mas, ô, Jorge, tu transpira muito nas costas?
23: Sim.
22: E escorre muito pra baixo ali?
23: Com certeza.
22: Como sua bunda, bah, né,
23: demais.
2: Como sua bunda. 6:19.
21: Esse é o Leandro. A velha surda.
2: Gaúcho cria o Tinder das figurinhas para facilitar troca de cromos da Copa do Mundo.
22: Mas pra daí pegar gente também?
2: Não. Não, acho que não.
1: Não.
21: Olha parado aí.
1: Um guri de Caxias do Sul, 16 anos ele tem, Lelê. Ele, junto com a inteligência artificial, ele criou uma plataforma chamada o Tinder das figurinhas.
21: Todo mundo ganha dinheiro, né?
1: Tu entra lá e tu sinaliza no teu perfil quais as figurinhas que tu tem e quais tu tem repetidas. E numa outra aba, tu sinaliza as que te faltam. A inteligência artificial conecta as pessoas que têm as figurinhas faltantes para as que faltam, para com que elas se conectem. Então, tem que dar uma salva de palmas pro Gabriel Escariô, de Caxias do Sul, e desenvolveu uma plataforma gratuita em apenas 2 semanas.
3: Nego, a gente precisa parabenizar a forma como tu falou, nego. Pô, tá falando bem.
20: Não.
2: Como assim?
21: Ah, tu vai apanhar, na boa. Eu não sou o Ivan, tu vai apanhar. Esse microfone aí.
2: Ele sempre falou bem.
21: Que é perigoso, rapaz.
3: Eu sou perigoso.
21: Que é perigoso, que é jaqueta de couro, rapaz.
2: Vamos se acalmar.
21: Jaqueta de manga curta, rapaz.
3: Eu tô na minha, tu é meu sócio, tu me defende.
2: Não, não sou teu sócio.
21: Como assim, tu é sócio de arara?
2: Não sou teu sócio.
23: É empreendimento.
3: Grupo Joia. Pô, tá o Grupo Joia.
2: Não, não sou teu sócio.
23: Grupo Joia é uma holding.
2: Não, não, não. Não sabe dessa, ô. O Joia Rara lançou a Joia TV aqui.
23: Joia TV.
3: Porque
23: senão
3: é raro,
23: né? Ah, que legal.
2: 6h20, jovem finge... Cara, ouve isso aqui. Jovem finge ser Cristiano Ronaldo e dorme com mais de 40 homens.
3: Esse é o Ronaldo Fenômeno.
2: É o fenômeno, cara.
21: Eu não sei se vocês... Ronaldo fenômeno.
2: Eu não sei se vocês entenderam.
20: Eles estão aplaudindo.
2: Que ele dormiu com mais de 40 homens.
23: Sim.
2: Foi feliz?
23: Estou aplaudindo e já é raro aqui.
2: Foi feliz, é o que interessa. E Ronaldo... fez 40 feliz também, né?
21: Ronaldo Fenômeno, que foi garoto propaganda daquela marca de joia. Vi várias. Viu três.
3: Isso aí, isso aí.
2: Abre pra nós aí, Gomes.
1: Um jovem na Croácia que fisicamente...
21: Modric.
1: Acreditava ser semelhante ao Cristiano Ronaldo, criou uma plataforma nas redes de namoro, de aplicativos de namoro, os quais ele se identificava apenas como Chris. E, pela semelhança das fotos, as pessoas interpretavam que ele era o Cristiano Ronaldo.
2: Porque queriam interpretar, óbvio.
1: Óbvio.
23: Por que que o Cristiano Ronaldo ia estar numa parada dessa aí, né,
1: na cara. Croácia.
2: Na isso.
23: É, não tem nenhuma lógica.
2: Pra ser mais discreto, né, cara?
1: A partir disso, ele marcava encontros com homens sem desmentir que ele não seria o Cristiano Ronaldo.
2: Cara, não é possível.
1: Com o passar do tempo, essa história chegou no Cristiano Ronaldo.
2: Mundo tá ora, pois.
1: Que chamou as plataformas e disse, olha,
20: o acredito que temos um engano.
2: Estou a me preparar para a Copa do Mundo. Ô,
1: mas vocês estão ligando que ele fala um português do Brasil perfeito.
2: Sim, muito.
1: É, com gírias.
2: E palavrão gírias, em português. Inclusive.
23: Com sotaque.
2: É. Filho da puta.
1: É, não, Lele, o dia que tu vê ele falando um português do Brasil, tu não vai acreditar
2: carioca. Vou tentar entrevistar ele lá.
1: É sotaque carioca, exatamente.
20: Vai, Lele, é o que a gente quer mesmo. Vai, ia ser do caramba.
2: Vou tentar.
20: Não é um deboche, eu tô falando
2: sério. Sim, certo. Tu acha que eu vou lá pra quê?
20: E o Neymar, será
1: então, que
2: consegue?
1: Então, o rapaz foi descoberto,
2: tá
1: sendo processado pelo Cristiano Ronaldo, que não deve ser um processo
2: que
1: muito
2: dureza,
1: barato.
2: Que dureza, hein?
1: Não deve ser muito barato. E teve que divulgar a sua história, puta, né? Como uma das punições.
20: Tomou-lhe 40 que ele... que vai ser processado.
23: Bah, ô meu.
20: Aí é foda, né? Mas é isso aí, é a vida do cara, né?
1: Eu gosto que ele vai vendo a merda que ele falou e ele vai preenchendo o espaço. É que se o cara gosta, Rafinha, não é uma coisa ruim.
20: Sei, mas 40,
23: em qual vara da justiça que ele vai ser processado?
2: Do que, eu não que sei. Tu gosta, qual é que tu gosta? Tu gosta da maçã, né? 40 não, é bom?
20: Só pra saber. Mas
1: é, mas tu acha que é ruim o Cristiano Ronaldo botar ele no pau?
2: Não, mas ele vai ser 41.
20: Ele não precisa, né?
2: Né? 6h23 foram estes os destaques para agora, esse início de noite de quinta-feira. Quem quer tá reclamando
20: ele
2: o quê, Rafinha?
20: Chegou, não, chegou, achei que ia trazer mais um destaque.
2: Não, eram estes os destaques.
21: Tem mais um destaque, sim.
2: Qual destaque?
21: Chegou ali, ó.
2: Boa noite, palhaço maionese!
21: Se você tá feliz, pegue o meu nariz.
2: Maior sucesso entre a criançada. Mal,
21: pega do meu palhaço maionese.
23: Dia 9 em Jaguarão.
21: Dia 9 em Jaguarão. Tudo bem, Alexandre?
2: Como é que
21: boa
2: tá,
21: noite.
2: Palhaço
21: eu tô
2: maionese.
21: Muito feliz de estar aqui no programa no dia
23: e
21: de hoje.
23: E o ketchup não veio hoje, maionese?
21: O ketchup não pôde vir hoje.
2: Por quê?
21: Porque ele não quis vir.
2: Ah, então ele não quis vir hoje.
20: Não.
2: Maionese, recebi uma informação de fonte quentíssima agora de tarde, que amanhã à noite, no Teatro Túlio Pivo, em Porto Alegre,
20: não pode ser.
2: Tu estarás achei presente no stand-up do Pretinho. Tô estreando
20: no palco.
2: Desculpa.
20: Eu não sei se ainda é bom.
2: Eu também não sei. Mas antes do Palhaço Maionese responder, eu quero ler um e-mail que chega aqui da nossa ouvinte, Andressa.
23: Opa.
2: É pra ti, Palhaço Maionese.
21: Ela está solteira?
23: A Urac?
2: Não, não temos o sobrenome, o nome dela é Andressa e ela é de Brusque, Santa Catarina.
21: Terra
2: Andressa
21: da Malha.
2: De Brusque.
21: De Brusque ou de Brusso?
2: O que que tu ouviu?
21: De Brusso.
2: Não, eu falei de Brusque.
21: Mas não foi o que eu entendi.
2: O que que tu entendeu?
21: De Brusque.
2: É que tu é tarado.
21: Não sou, não. Eu sou o palhaço maionese. A alegria da criançada.
22: Quem vai estar em Brusque, quem vai estar em Brusque é o palhaço ketchup. Já dessa.
2: É verdade. Sou de Brusque, Santa Catarina, hoje pela manhã, enquanto estava levando minha filha e ouvindo o cafezão aqui de Blumenau, a minha filha de 7 anos perguntou: mãe, o palhaço maionese não vai falar agora? E eu disse: não, ele só aparece no Pretinho, às 13 ou às 18. E como às 18 é sempre o horário do nosso deslocamento para casa, ouvimos sempre no trânsito Pretinho. Quando chegamos em casa, terminamos de ouvir na Alexa. Ontem ela ouviu o palhaço maionese dizer que estará em Brusque. E agora, o que que eu falo para ela? Ele vem mesmo? Mas não é o maionese, não, é o ketchup. É o ketchup.
21: Eu vou estar em Jaguarão, dia 9.
2: Dia 9 em Jaguarão.
21: 11 Arroio do Padre e 14 em Jurerê Internacional.
2: Jurerê Internacional. E dia 10 é o palhaço ketchup que vai estar em Brusque.
22: Foi o que foi falado aqui por ele.
2: É. Muito bem.
21: Ela é mãe?
2: Ela é a Andressa, mãe da menininha de 7 anos que quer ver o palhaço maionese em Brusque.
22: Qual foi o tipo de...
2: O jingle dele não, não sai entendeu. Da é boca cesário? Dela. Cesário? E quando menos espero, ouço ela cantarolar. Se você está feliz, pegue o meu nariz. Se você está mal, pega no meu palhaço maionese.
21: Dia 9 de Jaguarão.
2: O nome dela é Alice.
21: Alice,
2: e lá em casa somos todos fãs da Atlântida, em especial do Pretinho. Obrigada, Gordo Léo, por ser tão especial em nossas vidas.
21: Não conheço ele.
2: Mandou a Andressa de Brusque aqui pro Gordo Léo e também pro Palhaço Maionese.
21: Que alegria estar aqui hoje no programa do Alexandre. 6h27.
20: E dali...
2: Que a gente fica olhando, viu, o que, que vai sair dessa cabecinha.
22: É, né? Dá um medo, né?
2: É. Tudo pode acontecer. O que, que tu gostaria de dizer? Tu tá colecionando figurinha, palhaço maionese?
21: Não.
2: Não gosta?
21: Não, figurinha não gosto.
2: E o que, que tu teria pra dizer pras crianças que estão te ouvindo agora e estão colecionando as figurinhas do álbum da Copa do Mundo?
21: Eu diria para elas irem no Stock Center comprar figurinhas.
2: Aí palhaço maionese!
22: Consciente pela primeira vez.
2: Muito bom. E pras mamães das criancinhas, tu dirias o quê, palhaço maionese?
21: Se tivesse cartilha de cesário, meu telefone é 53981.
2: Não, pera.
21: Ai, 53, cara. Não esqueça.
2: Por que que tu gosta
21: tanto? Eu moro em Canoas agora.
2: Por que que tu gosta tanto de cicatriz de cesárea, palhaço maionese?
21: Eu não gosto, eu gosto de pessoas verdadeiras.
6: Peraí, onde é que tu mora? Onde é que tu mora?
21: Moro em Canoas.
6: Por quê?
21: Eu tô morando lá, aluguei a casa de um amigo meu.
2: Ah, é?
21: Isso. Que legal. Ah, é? Dois andares a casa, muito bom. Tem churrasqueira e tudo.
2: É mesmo, palhaço maionese. E tu tá indo bem nos seus negócios, tá ganhando uma graninha, tá feliz. Como é que tu vive do quê?
21: Eu vivo de oxigênio.
2: De palhaçada, né? É, de oxigênio. E tu ganha o quê pra viver?
21: Eu ganho dinheiro fazendo as minhas festinhas.
2: Ah, que tipo de festinhas?
21: Festinhas infantis, certo. Pra criançada.
2: Tá, como é que a criançada pode te contratar pra fazer festinhas infantis, despedida de solteiro? Como é que a criançada pode te contratar? Tem um e-mail ou um perfil que tu possa dar aqui?
21: Bom, pra isso eu vou pedir pro meu empresário trazer os detalhes.
2: Quem é o teu empresário?
21: Nego.
2: Ô, joia rara. Não sabia que era tu.
21: Eu sou da Joia Empreendimentos. Nego, esse é mais um.
2: Qual é que é o e-mail ou o perfil pra contratar o palhaço maionese?
21: Nego, eu tô botando ele no casting de cantores. Joia Records, vai lá. Joia Records.
2: Joia Records.
21: @joia.com.br.
6: Tá. Ó, no WhatsApp, a Lud Chapecó diz que o filho dela, o Afonso, que é uma criança, adora o palhaço maionese. E que ela é fã da Atlântida desde o ano 2000, na época do programa Y.
21: Mas querendo contratar o palhaço maionese, vai no @gordoléo e chama que ele vai.
2: Certo.
21: Pagando bem.
2: Certo, o Gordoléo chama lá o maionese.
21: Isso, ele comprou um apartamento e tem que
2: pagando
21: pagar.
2: Pagando bem, que mal tem, né?
21: Ele leva até os amiguinhos.
2: Mas tu vai estar amanhã no Teatro Tulio Piva?
21: Quanto vão me pagar?
2: Não sei, cara.
21: Vai ter mulheres...
2: Oh, certo
21: e homens
2: sim, certo nossa. Que sim.
21: Vão ter homens?
2: Certo até geralmente sim. Tem
20: vai
2: mulheres,
20: ter gente viu, lá. Né?
21: Eu sou bissexual.
20: Tá bom.
2: Não
20: tá
2: tem
20: bom,
2: problema, bom, palhaço maionese. 100% que mais, Gomes?
6: A né? Natália tá triste, maionese, e pediu um recado do palhaço pra ela se animar nessa noite de hoje.
21: Tome um remédio para a depressão.
20: Ah, que bom.
6: Eu acho que não funcionou muito.
21: Então tome vodka com gelinho. e um pouco de mel. Não fique triste. Se você está triste, olhe para frente. Se você está mal, pega no meu palhaço maionese, 6,5.
2: Ai, vamos dar. Fica com a gente aí, Maionese, por favor. Dá uma girada na mesa aí, só Rafinha, bota 7. Uma pra nós.
20: Eu tenho e-mail pro Jory.
2: Ah, que aqui. Legal. Jory Vasconcelos.
20: É, que agora tu entrou de vez no programa,
23: entrei,
20: né?
23: Entrei, é.
20: Hello, Pretinho, estou aqui escutando o programa e pensando.
21: Já contou uma piada e ninguém riu, já é do programa.
2: Cala a boca, Maionese.
20: E pensando, achamos, né, o defeito do Jory.
23: Ó.
20: Ô, bicho mais sem graça, parece o tio do pavê com essas botadas. Não me identifique.
2: Achei deselegante.
20: Não, mas é
2: o e-mail.
20: Mas isso é o programa, cara. Nós não vamos agradar todo mundo.
21: É verdade.
23: Mas eu gostei que... Como é que é o nome da...
20: Não me identifique, Jory, eu acabei de ler.
23: Ah, perfeito. Ela ajuda
2: muita gente, pede pra não se identificar.
23: É que eu fiquei muito focado na mensagem e não prestei atenção no mensageiro.
20: Ah, mas é que, Jory, muita gente riu da tua piada, outros não riram.
23: Não, mas é muito legal porque finalmente achamos um defeito do Jory e me faz um carinho também, né?
2: É verdade, por outro lado. Finalmente, depois de tanto procurarmos, achamos um defeito no Jory.
20: Verdade. É quase perfeito.
23: Eu prefiro ver o copo meio cheio.
2: É verdade, estou contigo, Jory. E tu, Lelê, tem o que para botar para nós aí, Lelê?
7: Ah, o pessoal começou a mandar essas perguntas de novo aqui, as charadinhas, né, cara? Mas olha aqui, a audiência em Brusque tá bombando.
2: É mesmo, estamos bem em Brusque.
7: Não sei se é por causa do anúncio ontem do ketchup.
2: Pode ser também, Brusque, né? Pode ser.
7: Olá, Pretinho, eu sou o Lucas de Brusque. Peço para que o Gordo Léo, Lelê, Gomes ou Fetter leia.
23: Lelê, ela gosta, né, de bastante gente.
7: Sempre...
21: Tu não sabe ler.
20: Tu não leu
2: Quer
20: antes.
2: Que alguém leia? Né?
21: Deixa que eu leio, nego.
7: Para, não, para aqui. Eu confesso que eu não li antes.
23: Né? A sorte que o ouvinte pediu que vários podiam ler, né?
20: É, quem não conseguir, dá pra outro. Aqui.
23: O Maionese imita o Ivan igual, Zezinho.
2: É mesmo? Tu imita o Ivan, Maionese?
21: Quer levar uma facada?
7: Não, mas agora eu já pesquei aqui também. Sempre ouço vocês, então estou jogando. Ele deve ser gamer, né?
23: Jogador de
20: futebol. Joga a bola nos ouvindo, não tem problema.
7: Não, tem
20: problema. Também. Como.
23: Sim.
7: O Jory corre nos ouvindo.
23: Exatamente.
7: É uma fórmula matemática bem conhecida.
23: Qual?
7: Essa é a charadinha dele.
23: Ah, tá.
7: Bem ruim essa aqui, mas vamos lá. Uma peça íntima feminina que resulta em uma fruta. É isso? Ah, não, tá.
2: Peça íntima.
20: Não. Se sou eu, até expulsão
23: eu vou ter que concordar.
7: Não, mas é que o texto tá complicado.
20: Mas daí tu ajudou
7: o segundo
20: garotão.
7: Charadinha do Lucas Roberto Brusque. Tá? É uma fórmula matemática bem conhecida, somada a uma peça íntima feminina que resulta em uma fruta.
23: Pode repetir, né?
7: Uma fórmula matemática bem conhecida, somada a uma peça íntima feminina que resulta em uma fruta.
23: Meu Deus, específico.
7: Qual, né, é a fruta?
2: É. Mas antes disso, nós temos que saber qual é a fórmula.
23: É a cacauzinha. É uma frota.
20: Uma frota
2: de caminhões.
23: É uma frota. É uma fórmula matemática.
2: É carga pesada.
20: Bah, homem, não é que é ruim, é muito ruim.
23: Repete de novo.
7: É uma fórmula matemática somada a uma peça íntima feminina que resulta no nome de uma fruta.
23: Então vamos pegar o Bhaskara, então.
2: Pitanga. Que é o pitanga.
23: Ó.
21: Oh. Ah, é que era uma soma. Pi mais tanga.
7: Por isso que eu falei, somada a uma...
23: Né? Tá, e agora? Faz outra.
2: Pitanga.
21: É. Grande música.
23: Tu quer que eu venha com uma ruim pra intercalar com
7: uma grande atriz?
23: Eu acho que... Pode, né, ser, Alexandre.
7: Pode uma ruim, chama outra
23: eu
7: ruim.
23: Eu vou chamar uma ruim aqui
2: então
23: também.
2: Então chama uma ruim, porque essa tava muito boa. Essa tá boa, cara.
23: Exato.
2: Pitanga, achei legal.
23: Bruno e Marrom. O que que acontece... Quando a barata...
2: Peraí, só um pouquinho, só pra gente não deixar passar.
20: Eu não fiz nada.
2: Qual é a fórmula matemática em questão?
23: Pi.
2: Pi? A pi não é uma fórmula matemática, é um número.
7: Bom, então aí vocês têm que...
2: Pitágoras.
7: Lucas... Não.
23: Não, também.
7: Não.
2: Metade do Pitágoras, mas a tanga formou a pitanga.
23: Ah, tu foi bem nessa, né?
21: Ligou.
2: Desculpa, mas é que era.
20: Tá certo?
7: Meu sócio é
2: claro, né?
23: É isso aí.
2: Óbvio. Desculpa.
21: Meu sócio
20: é óbvio, não é, ninguém sabia.
7: Pitágoras é uma fórmula?
2: Pitágoras, claro.
7: Qual é a fórmula de Pitágoras?
23: É o teorema, pô, teorema de Pitágoras.
2: Teorema de Pitágoras.
7: Então não é uma fórmula, é um teorema.
2: Não, mas é a mesma coisa.
23: Tá, faz uma aí, menino.
20: Páscara é uma fórmula.
23: Não, o Alexandre
20: Páscara é uma fórmula. Chatezinho.
2: Mas eu preciso, cara.
20: Não, tá certo.
2: Tá aqui, ó. O teorema de, porra, é barbada, a gente sabe. É o quadrado da hipotenusa, que é igual à soma do quadrado
7: dos catetos.
20: Amigo, essa é isso aí.
7: E a fórmula de Bhaskara poderia, é...
23: Poderia ser os catetos, né? Com a parte da mulher e o... E
6: as catetas.
7: Os tetos, né? Catetas.
21: É, eu gosto de bolo.
7: De quê?
21: De bolo.
7: Nas festas infantis que tu faz, certamente tem bolo. Tu come bolo quando tem nas festas?
21: Claro, não só bolo.
7: Não sou bobo?
6: O que mais?
20: Não só bolo, ele come salgadinho também. Salgadinho.
7: Vai na próxima, Vini Moura. Tá
6: ruim. O que que acontece?
7: É autoral?
6: Não, tá.
20: Ele decorou.
6: Eu decorei. O que que acontece? Ele
21: fez teatro.
6: É autoral.
7: Eu fiz teatro.
6: Não, o que que acontece, Lelê? O que acontece?
7: Se tu perguntar o que acontece, mais uma vez eu te expulso direto.
20: O que que acontece?
7: Mas direto.
20: Que privilégio.
7: Tá, que já acontece? Entendemos o que que acontece.
6: Não,
7: é que daí tranca o raciocínio. Vamos ver. O que que acontece...
6: Mas tu repetiu.
7: Não, é que é tu que vai falar agora.
6: Quando a barata fica no cio.
20: Quando o quê? A barata?
6: Posso repetir agora?
7: Não, já entendemos. O que que acontece quando a barata fica no cio?
6: O que acontece quando a barata fica no cio? Cara, é uma merda.
20: Ela dá as baratinhas...
6: Ela ficou uma barata tonta.
21: Não.
20: Cara, deve ser muito ruim.
7: Não, parei. A barata fica no cio.
20: Que nojo de barata.
7: Ela quer transar com os baratos. Não.
6: A barata da visita na minha cama.
7: Não. Não peguei essa.
6: O que acontece quando a barata fica no cio?
20: Ela dá uma barateada.
6: Não.
8: Já falou isso.
20: Não, eu falei que iam ter as baratinhas. Tu não prestou atenção.
8: A primeira vez. Tu não prestou atenção no cio.
20: Só ele tá rindo, vai.
6: Eu vou falar.
20: Fala.
6: Então fala. O barato fica louco.
20: Ah, é boa.
6: É boa.
7: O barato fica louco.
6: Barato
7: é aí louco. Que tá o barato. 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
21: Eu tenho uma piada.
7: Qual é a piada, maionese?
21: Uma charadinha. Se você está feliz,
9: pegue o meu nariz. Se você está mal, pega no meu palhaço maionese. Dia 9 em Jaguarão.
21: O que dois caipiras falaram, Leandro, quando viram o cachorro correndo rapidão? O que dois caipiras falaram quando viram o cachorro correndo rapidão?
7: Os dois falaram a mesma coisa?
23: Dois caipiras?
7: Dois caipiras falaram quando viram o cachorro correndo
21: rapidão. Sabe o que eles falaram? Olha o cachorro correndo rapidão!
7: Não.
21: Palhaço maionese, dia 9 de Jaguarão.
7: Os caras vão cancelar hoje. Hoje foi um teste importante. É. Hoje foi um teste importante.
21: Eu te avisei.
7: Obrigado,
23: Maionese. Eu tenho uma pergunta pro Vini Moura aqui, Alexandre.
7: Manda bala aí.
23: É o seguinte, tá?
7: Deixa eu perguntar, Maionese, tem alguma coisa pra fazer agora importante, não? Tem um show pra apresentar agora, às 7. Se quiser vazar, já pode ir indo.
21: Eu vou embora, então.
7: Mas tu tem coisa pra fazer ou quer ficar com a gente aí?
21: Não, Não, você que manda, o programa é de você.
7: Tá, mas só um pouquinho, Alexandre.
5: Ah, eu queria que o
7: Palhaço tu vai estar amanhã, quer não vai estar. Fique? Não, vamos ter a votação popular. Vamos.
21: Amanhã eu vou estar no Túlio Piva.
7: Abre o telefone.
5: Votação
7: o
5: popular
21: eu estou amanhã telefone. No
7: vai estar no Túlio Piva amanhã.
21: Amanhã eu vou ao Túlio Piva.
10: Diz que tu não sabe ainda.
7: 26400, atenção, por favor, 26400-943, é você, querido ouvinte, querido ouvinta, que vai decidir se o maionese vai ficar na mesa até o fim do programa, ou se ele vai vazar imediatamente. É um único voto. Mas, um único voto.
21: Qualquer coisa, a van tá te esperando lá.
7: 26400-943. Tá no gancho o telefone aqui. Tá no gancho o telefone, eu tô muito antigo. Né? É, não. Tá no
10: talvez
7: gancho
10: ele nem
7: telefone.
10: Funcione depois
7: alô?
10: Da porrada que tu deu aí.
7: Alô?
10: Uhum. É difícil, né?
7: Muito difícil.
21: Alô, nego?
7: Vamos tirar de novo aqui, vamos tirar de novo aqui.
21: Os guri lá ficam ligando às vezes.
7: Ou é muita gente ligando ao mesmo tempo, ou ninguém acontece. Tá ouvindo este não, programa. Não, não, é ou não tem a menor intenção ou interesse de votar na permanência, ou sabe, tu não emociona as pessoas, entendeu? Nem pra lá, nem pra cá.
21: Dia 9 eu tô em Jaguarão.
7: Ó, tocou, tocou. Alô? Alô?
21: Puxa vida! É...
5: Que coisa! Acredito que não tem ninguém na linha.
7: Não, tocou ali antes.
5: Tocou, hein? Não, tocou, tá tocando, tá a pessoa tocando, tá aqui.
10: Só tá aí. É a operadora aí, né?
7: É, que pena. Vamos... É, deve ser o operador.
5: Foda-se!
7: Deve ser o operador.
10: Eu sei o corpo operadora.
7: 26400-94. Tá tocando de não novo. Quer mais, né, alô! Lá.
5: Ah, é, dá pelo menos um som nós temos.
10: Alguém
7: qual ligou, é o número, né? Alexandre?
5: Desligou.
7: 26-400-943. O código diário é o 051. 26-400-943. É que eu não quero ser aqui um ditador e dizer sai maionese. Quero dividir com a audiência.
21: Mas eu posso ir embora, não
7: eu sei,
21: algum.
7: Mas é que eu não quero dizer vai embora, maionese.
21: Eu vou embora.
7: Vamos ver. Calma, maionese. Vamos ver se.
10: Puta que
7: é inacreditável, para, ninguém liga pra nós. Ninguém tá tem ouvindo. Ninguém ouvindo essa não, porra.
5: Isso aí é o problema.
21: Promete um prêmio que vão ligar.
10: Muita gente no trânsito, é difícil.
5: Não, o problema é estar ali, ó.
7: Aonde?
5: É o aparelho, tá? Ele tá com problema.
10: Não, cara, nós faz atendemos 10 não, não é ligações aparelho, antes.
5: Não, mas não é volta em meses ele dá umas crises nele.
7: De novo. Alô?
5: Muita gente ligando.
11: Abre o outro, abre o outro.
7: É, tem o outro. Não, o outro é interno.
10: Não, mas atende. 3285739.
7: Ah, 3285739 também pode?
10: Atende da híbrida 2, aham. Uh-huh.
7: Tá, então
10: as duas linhas.
7: Isso, vamos ver então. 3218-5739.
21: Ainda bem que tu não faz o quase nada.
7: Por quê?
21: Não ia entrar ninguém no ar.
7: Não, mas não é... Tu acha que é porque eu tô aqui...
10: Olha
7: que
10: aí, teu amigo lá. Palhação, ó.
7: É, palhaço. É. Alô? É. Alô?
11: Alô?
7: Não tem ninguém não, aqui não, de novo.
21: E você está
7: alô?
13: Alô?
7: Quem alô. É que tá falando aí?
13: É o Sandro.
7: Sandro? Não. Que Sandro, cara, que tá falando aí, cara?
5: Não é possível. Não é possível.

0: tem nenhuma chance de ser filho do palhaço maionese.
1: Não, claro que não. Tá. Nenhuma chance.
2: Ele é caçador de
1: olha pra ele, tá louco?
0: Entendi, entendi.
3: Nem posso ter filhos.
0: Tá bem. Por que, palhaço maionese?
3: Porque eu sou igual ao som novo.
0: Igual o quê?
3: Som novo.
0: Som novo? Como?
3: Estéreo.
0: Que idiotice que tu acabou de dizer.
3: Mas eu sou estéreo.
0: Não, é que foi uma idiotice tamanho o que tu acabou de dizer agora. Porque o som, ele pode ser novo, pode ser velho, pode ser centenário. Se ele for estéreo, ele vai ser estéreo, entendeu?
3: É o meu caso.
0: Não, tu é estéreo.
1: Eu sou muito fã do Mac.
0: De quem?
3: Do explica muita coisa.
0: Do Messi?
2: Do mestre.
1: Do mestre.
0: Ah, do mestre? É. Então fala com ele que ele tá te ouvindo aí.
1: Oi, mestre.
3: Vai te cagar, velho.
0: Vai, ele não tá muito bem hoje, mestre, hein?
3: Mestre não está afim.
0: Não está afim o mestre hoje. Agora falando sério, eu fico... Obrigado, Sandrinho, um abraço, tá?
3: Ninguém ligou.
0: Tchau, beijo,
4: bom é o eco, né?
0: Eu fico como... muito preocupado que ninguém tenha ligado.
4: Não é, cara. É quando liga muita gente, congestiona.
0: Ah, tá ligado, tão ligando de novo. Claro. Tu acha? Vamos ver aqui, então. Alô?
4: Mais de 1 milhão de pessoas.
0: Oh, aqui não dá. Isso aqui não tem.
4: Ainda bem.
0: Alô? Alô? É, ninguém ligou.
4: É, não deu, né?
0: Loucura, loucura, loucura. Nunca olhei.
4: É muita gente ligando,
0: muita
4: né?
0: gente ligando.
2: Loucura!
0: É. 15 minutos para 7. Eu tenho aqui aquele e-mail sobre... Vai ficar um palhaço até o fim aí, não tem problema nenhum. Fica
4: qual
0: aí.
4: O e-mail?
0: O e-mail sobre inglês para os nossos queridos colegas que estarão indo para os Estados Unidos para cobrir a Copa.
4: Isso é legal, hein?
0: Vão ter que se virar em inglês lá em algum momento.
2: Of course,
0: né? Em algum momento vão ter que se virar em inglês. Aí então o nosso ouvinte Gustavo Teixeira de Charqueadas coloca o seguinte aqui. Eu adoro quando tu fala inglês, Alexandre. Que nem o Sandrinho. Deve ser um Sandrinho também.
2: Adoro.
0: O Gustavo Teixeira.
4: Eu acho que tá um pouco alto a trilha pra gente prestar bem atenção.
0: Segue um dicionário de palavras em inglês para o Sandrinho se derreter ouvindo o Fetter pronunciar.
2: Por favor.
0: Primeira palavra, can. Pergunta feita por quem tem amnésia. Can sou eu.
2: Se jogou pra trás, viu?
3: A piada de velho, ele gosta.
2: O Rafinha se jogou pra trás com as mãos na barriga. Assim,
5: parecia o Pedernesto.
0: Querem mais uma palavra?
2: As mãozinhas aqui,
0: sim.
2: Ó.
0: Mais uma palavra. You. You. Expressão de curiosidade. E o seu primo, como vai?
4: Começou bem, mas...
0: E o que aconteceu? Mais uma então, may go.
4: May go.
0: May go.
3: É o Sandrinho.
0: Pessoa dócil, o Sandrinho é muito may go.
2: May go.
4: May go.
0: Ai.
2: Ai.
0: Interjeição de dor. Ai, que dor de cabeça.
6: Viu, Sandrinho?
3: A primeira era melhor. Ai.
4: Não, a primeira,
6: a primeira é bem melhor.
3: Ele ganhou a plateia. Pelo
0: cream. Cream. Roubar, matar, etc. Ele cometeu um cream.
4: Essa foi boa.
3: Que isso, nego? Não fiz nada.
0: Hand. Hand. Entregar-se, dar-se por vencido. Você é esse hand? French. French, a dianteira, a parte da frente, saia da minha frente.
6: Acho que era isso. A maior sacanagem da língua inglesa em relação ao português é o push, né? No caso, é push, mas push.
0: Não, é push.
6: Push é
0: não
6: sacanagem.
0: É push, é push.
3: Ainda
0: push,
3: bem que tu sabe.
0: É que push não empurra. É puxar, é empurrar, né?
6: Mas é que, pô, exatamente o contrário.
0: Exatamente. Né? Tinha aquela piada, inclusive, que dizia assim, era o português dizendo, se não me engano, onde está escrito push, não push, empurre.
6: Push, empurre.
0: E onde está escrito exit, não exit, pule.
5: Ó, tem uma galera mandando no nosso WhatsApp dizendo que ligou e o nosso telefone é que tá ruim.
0: É mesmo?
2: Tá aí, se pô, ligar pena, no WhatsApp quem... se conectar ali no...
7: Aproveitando a deixa aí, Alexandre,
0: não, pois não,
7: no inglês, né? Pro pessoal que vai viajar e tal, se precisar de alguma dica no exterior, é só chegar e pedir uma dick.
0: Uma dick, isso. I want a dick.
5: Isso, eu quero uma dick.
0: Dick.
5: O Jory foi bem nessa.
0: Foi muito bem.
5: Só que uma parte não... Hã? Não pegou.
0: E uma última expressão em inglês, então, pra gente matar aqui do nosso ouvinte Gustavo Teixeira. Ice. Né? Que é uma expressão que tá bastante em moda, a gente tem visto bastante. Ice.
3: Ice eu te pego.
0: é expressão de desejo, isso. Joia. Ai, se ela me desse bola.

0: Obrigado, obrigado.
1: Estragando piadas.
0: Isso aí.
2: Foi sem querer, né?
0: Não tem problema.
2: My English good.
3: Mas ele ganhou a plateia e depois manteve. Parabéns, foi muito bom o seu show.
0: Eu não dou show. Dá sim. Quem dá show é tu, que é o Palhaço Maionese, dia 9 de agora.
3: Se você está feliz, pegue o meu nariz.
0: Cara, acabou completamente se a graça do Palhaço tá Maionese mal, hoje pra mim.
3: Pega o meu... Como assim?
0: Já tá bravo? Não, não, acaba o bordão. Pega no meu...
4: Palhaço Maionese.
0: Dia 9,
4: hein? Amanhã no Tulipiva.
3: Respeite o profissional. Respeite seu trabalho.
1: Mas ô Maionese, no teu particular, assim, tu é um cara meio triste, como vários palhaços.
0: Tu é deprimido?
1: Tu é deprimido, tu
0: usa sofre ansiedade, angústia.
1: Dá umas coringadas, sim, assim.
0: Entorpecentes, tu tá usando. Tem algum problema na tua vida que te machuca, te marca? Tem um drama na tua vida, um trauma de infância? Teu pai, tua mãe, alguma coisa assim?
4: Alguma cicatriz?
1: Tem alguma cicatriz, é.
0: Teu pai te abandonou, já sei. Foi buscar cigarro com garrafa de coca e nunca mais voltou.
3: Meu pai... Ele...
1: Não.
0: O que é que tem?
1: Não. Não faz assim.
0: Vamos ver, teu pai, ele...
4: Vamos ver pra onde é que vai isso.
3: Não,
4: aí,
3: eu prefiro não falar do meu pai, porque vocês já sabem o que aconteceu. O
0: que, que aconteceu com teu
3: ele,
0: pai?
3: Eu morava em outra cidade, ele foi visitar. E aí depois ele acabou voltando.
0: Eu não entendi.
3: E aí ele foi baleado. Entendeu.
0: Mataram teu pai?
1: Na tua frente.
3: Não.
0: Morreu cedo, então?
3: Não. Essa piada eu já contei com outro personagem.
0: Ah, tá.
1: Meu Deus. Por que ele foi baleado?
3: Porque ele cometia crimes.
0: Tipo de crime que ele cometia, teu pai?
3: Roubava corações.
0: Roubava corações? Ah,
4: roubava
0: no
4: corações.
0: No açougue, corações de galinha?
3: Não, de mulheres casadas.
4: Então ele...
0: Ficou ruim pra ele.
4: Ele roubou o coração de uma mulher casada e um marido traído matou teu pai.
3: Um brigadiano.
0: Bah, que loucura, mas olha onde é que ele foi se meter também, né? Ó, vamos atender essa ligação aqui, que parece a mulher casada, última, a única que vai chegar aqui. Alô?
4: É, não chegou.
0: Caramba, nós vamos ter que mandar arrumar esse telefone aqui.
2: Ele roubado os fios ali também, né?
0: Tem algum... É, pode ser.
2: Tem essa prática que eu não comento mais.
0: Pode ser. Pô, nego. 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
2: Que joia a TV.
0: Ficou chateado aí, Manese?
2: Lembrou do pai,
0: Manese? Ficou chateadinho?
3: É, cara, às vezes eu acabo pegando no sono.
0: Ah, é? Tu tem isso? Tu dorme assim?
1: É o remédio, né? Nada. É o remédio.
0: Ah, não. Não, não,
1: saudações, amigos do Pretinho.
3: Eu tenho catalepsia.
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1: 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Valor.
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4: Onde é que ela tá? 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Tá ali na perna da praia.
0: Não importa, não importa.
2: São 300 mil quilômetros.
0: Ele mandou uma foto, sabe?
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2: Negou, esse carro é maravilhoso.
0: Onde é que ela tá?
1: Valeu, não
0: ali
1: sei.
0: Na foto, ali,
4: na beira da praia.
0: Ó, Maionese! Palhaço Maionese!
1: Tava dormindo.
3: Eu estava dormindo, desculpa.
0: De novo.
3: Tô tentando me recuperar.
1: É que perto das 7...
0: Recuperado o quê?
3: Da noite, foi agitado.
0: É mesmo, o que houve ontem?
3: Peguei duas moças que trabalham aqui na empresa.
0: E aí fez o quê?
5: Palhaçada.
0: O palhaço não é assim.
1: Elas descabelaram o palhaço.
0: Mas elas... Descabelaram todinho, pai.
4: Mas é que tu...
3: Fiquei rendido.
1: Mas e... até que pra um bi tu só fala em nelas, né? Pra um bi tu só fala nelas. Não conta uma história diferente.
3: Elas tinham... Eu posso contar uma.
0: Qual tu quer contar? Tem algum colega aqui da empresa que tu já tenha saído, além dessas duas colegas? Algum colega que tu já tenha saído?
3: Uma vez eu torei um pedreiro.
0: Quem?
3: Um pedreiro.
0: Aqui do grupo?
3: Ele tava fazendo uma obra.
1: Aqui no grupo.
3: E ao final do dia eu cheguei e... Lanhei.
1: Maionese.
3: Maionese no pedreiro. Ele tava...
1: Que nojo. Maionese do pedreiro.
6: Vou te dar um toque, cara. Isso é uma reprise, não te esquece, né, cara?
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0: Opa! Voltou mesmo, hein? Tamo de volta com o Pretinho Básico, 7 horas mais 2 minutos. Tem só mais uma pra colocar aqui pra, das expressões em inglês. Tenho certeza que essa aqui vocês vão gostar. River. River.
3: Essa é muito fácil.
0: Ah, negou, pô. River, palhaço manese. Pior que fail.
1: Oh, River.
0: Na verdade, o mestre é o River.
3: Oh, River. Ah, que privilégio. Mas eu torço pro Boca Juniors.
0: Como é que tu tá? Deixa eu te dar uma sugestão, River. Se tu torce pro Boca Juniors. Tem um lugar em Porto Alegre que é um templo ao Boca Juniors.
3: Não acredito.
0: É verdade. Chama... Parrilla del Boca.
1: República. Opa, de perdão. La Boca.
3: Esqueceste?
0: Esqueci. República de la Boca. Fica ali na Bagé, aqui
1: fenômeno,
0: em Porto Alegre.
1: Fenômeno.
0: Restaurante argentino. Cara, um troço muito gabarito. Mandar um abraço pro Luciano lá, nosso ouvinte. Ele é argentino e é ouvintão do Pretinho Básico.
4: Aproveita. Vamos. E passa lá no Boca del Fumo.
3: Ô, tá, irmão!
0: Que isso? Ah, que isso aí? Acho que não.
4: Pô, desculpa aí, Amarelinho,
0: Jorge Vasconcelos e o primeiro amarelo na história do Pretinho.
1: Não,
0: né?
1: É o segundo dele.
0: É o segundo. É o segundo, então é o segundo.
4: Mas
0: é.
4: Um eu tô suspeito.
0: Mas não foi, né, Jorge? Não pode. Justíssimo, cara. Desculpa. Não dá, infelizmente, não vamos poder aceitar essa ideia, Jorge. De um jornalista do teu naipe, do teu calibre, não dá, né, Jorge?
4: Tem toda a razão. Tá correto.
0: Do teu quilate.
4: Não, e é isso.
3: Agora ele é do Pretinho.
4: Eu acho que a gente tem que reconhecer quando o árbitro acerta, né?
0: Tá certo. Obrigado.
3: Aquele obrigado. Lado mesmo, Rafinha.
0: Ó, 7 horas e 3 minutos, palhaço maionese. 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Jogue com responsabilidade e a abertura para o craque do episódio está com o Lelê.
15: Posso fazer um convite?
0: Pode, antes Lelê. Botar?
3: Você quer carinho?
0: Pode, Lelê.
15: Já entrou no ar a entrevista dessa semana do podcast Eu Quero Ser Seu Amigo de Novo.
0: Bonita demais isso, Lelê. Parabéns.
15: Cara, ninguém menos que Vitor Clay.
0: Tá emocionante, Lelê. Tá emocionante, Lelê.
15: Que realmente o Vitor, né? Muita gente pode não considerar ele um cara do rock gaúcho, né? Por diversos
0: mas
15: motivos.
0: Mas é que o rock gaúcho é maior do que o rock
15: pois é.
0: Em si, né?
15: Aí é que tá. Por isso que eu fiz questão de entrevistar ele. E a entrevista
0: Neto
15: dele...
0: Neto Fagundes faz parte do pois rock
15: é.
0: Gaúcho.
15: É, né? O rock é muito maior do que ser
0: isso
15: rock.
0: Isso aí.
15: Né? Então, cara, a gente fez uma entrevista e... Cara, eu vou te dizer que eu acho que é a entrevista mais emocionante que eu já fiz nesse
0: acredito.
15: Projeto. Que tá na terceira temporada.
0: Porque o guri é muito
15: porque
0: família,
15: ele é...
0: né?
15: O Vitor, quem conhece ele, a gente conhece ele há bastante tempo aqui, o Rafinha, principalmente. Ele é, muito, ele é muito coração.
5: É verdade.
15: Só que, cara, tem umas histórias que ele conta ali da vida dele, assim, cara, com uma verdade. E sabe como é que ele começou? Por causa de quem que ele começou a tocar? Porque uma vez num colégio em Novo Hamburgo, uma banda foi lá e ele viu um cara de jaqueta de couro.
5: Claro, claro.
15: E
5: essa
15: história fez um som no recreio do colégio e ele olhou assim, ah, é isso que eu quero.
5: Ele era aluninho, ele era só aluninho.
15: E ele, era, ele queria ser jogador de tênis, por causa do pai dele, né?
5: Claro.
15: Então, cara, é uma entrevista maravilhosa, dividida em duas partes, já tá no ar a primeira, então eu convido pra vocês.
5: Hoje que tá, Lelê? Na TLTV, não?
15: Não, no Eu Quero Ser Seu Amigo de Novo, que é um podcast que daqui
5: a pouco já junta. Em breve na TLTV, Lelê,
15: tudo. Lelê, claro. Mas até eu peço pra galera, porque realmente o Eu Quero Ser Seu Amigo de Novo, ele tem ótimos números de visualizações,
5: sim,
15: mas a galera não tá se inscrevendo.
5: Se inscreve,
15: se inscreve, galera, se inscreve, me ajuda.
5: Pra receber as notificações. Eu Quero
15: Ser Seu Amigo de Novo, tá?
5: Boa.
15: Segue lá, um monte de conteúdo sobre rock gaúcho e já está no ar a entrevista com o Vitor Clay.
5: Em quem, deputado?
15: Eu vou votar hoje, cara, no Rafael Gomes.
5: Rafael Gomes.
15: Tá merecendo.
5: Tá vindo muito bem.
15: Até porque ele fez um negócio ali hoje impressionante.
5: É, tá vindo muito bem. Tá vindo muito bem.
15: A ligação do Sandrinho caiu.
5: E tu, Gomes, vai votar em quem?
16: Ah, eu voto na manutenção do Palhaço Maionese, né? Então eu vou, se, quando o Palhaço Maionese tá no programa, ele me pega.
15: Só um pouquinho. Eu acho que ele dormiu de novo.
5: Ele dormiu de novo, não é possível.
16: Ah, eu voto.
5: Maionese!
3: Se você está feliz, não,
5: calma. Pera, Maionese. Acorda, nós estamos no programa ainda. Mais um pouquinho, mais dois minutinhos. O votou no Maionese.
16: Maionese.
5: E parece, Maionese, vai votar em quem?
3: Ao seu Colares.
5: Idiota. Aqui no programa, que é a performance, a melhor performance de hoje é de quem, pra ti?
3: Eu não gostei de ninguém.
5: Não, então não precisa votar, vota nulo. Anula o voto, pode anular, anula.
3: Eu voto no Jory.
5: No Jory?
15: Ô meu, tá liberado isso aí a partir de hoje?
5: Tá, não dá pra anular? Dá pra anular,
15: óbvio. Ah, mas eu já teria anulado vários
5: precedentes. Óbvio, óbvio. Fudeu.
3: É. Olha ali. Tá abrindo um precedente.
5: Votou no Jory ou anulou?
16: É a mesma coisa.
5: Não, não é.
16: Mesma
5: coisa. Não é que se anula, ninguém ganha.
16: Mas
5: se é que... votando o Jory, o voto.
16: Mas
5: o
16: ele
5: Jory
16: é o árbitro, ganha. Ele anula. Essa foi.
17: Não, não, é que olha a piada que ele fez, ele não vai ganhar.
5: Jory vota em quem?
18: Cara, o meu voto é no Rafael Gomes.
5: Tá, na segundo voto.
18: E o argumento é o seguinte, tá? É, a produção foi muito bem hoje.
5: Tá.
18: Embora não tenha colocado a charadinha do Lelê no chat GPT pra organizar o texto,
5: certo,
18: ele
5: ainda
18: teve dificuldade. Mas ele foi muito bem.
5: Tá ótimo, muito bem. Obrigado, Vini Moura.
16: Bah, nego, eu vou.
5: Não, votar... é o Vini Moura, não é o Joia Rara posso... na voz do Vini Moura.
16: Mas eu posso falar, nego.
5: Tu pode falar o que tu quiser, na verdade.
3: Às vezes, né, dá confusão, é normal. Eu sei bem. 7-8.
5: Vamos, vamos.
16: Hoje, calma, hoje tá difícil.
5: Anula essa merda. Ainda falta aquele outro animal votar ali.
16: Que isso? Ele vai tomar um soco, né?
5: Desculpa.
16: Olha só, ele vai anular.
5: Não, não vai.
16: Ele é previsível.
5: Ele tá pensando. Vota, Vini.
16: Eu tô pensando ainda. Eu vou votar.
5: Sério, mano.
16: Puta que pariu.
5: Não me irrita.
16: Não te irrita comigo. Sabe que eu sou teu brother. Aqui, ó. Eu vou votar no. No Gomes.
5: No Gomes. Rafael Gomes.
16: Sabe por quê?
5: Por quê?
16: Porque ele foi muito bem hoje.
5: Tá bom, que ótimo esse argumento.
16: É que eu nasci de cesárea.
5: Muito bem. Três votos já para Rafael Gomes. Vai ser difícil perder o posto hoje. Rafinha Menegas vai votar em quem, querido?
19: Dois convites, Alexandre.
5: Dois convites.
19: Primeiro, amanhã estaremos com o Sextou no Tulipivo em Porto Alegre.
5: Eu vou estar lá, hein?
19: Pouquíssimos
5: tu ingressos. Tu vai? Vou com vocês, claro.
19: Show do Pretinho.com.
5: Eu vou estar lá assistindo.
15: Não, peraí.
5: Alexandre Fetter e Palhaço Maionese amanhã.
15: Eu vou estar lá assistindo vocês com uma coisinha. Vou estar com uma coisinha
19: vai levar
15: lá.
19: Uma mina?
5: Bom.
19: Pode uma coisinha.
5: Não, cara, é que eu jamais me referiria a uma mulher como coisinha. Jamais.
19: Vou levar, foi até malandro.
5: A coisinha que eu fiz referência é uma bebidinha pra ficar mais feliz.
19: Então vai de aplicativo.
5: Até porque eu sou casado.
19: É verdade. Vai de aplicativo.
5: Vou como eu quiser.
19: Mas tu vai tomar uma coisinha.
5: O problema é meu daí.
19: É verdade, tu tem carteira, né?
5: Tenho.
19: Olha só. E a outra coisa, uma entrevista emocionante.
5: Onde?
19: Também. Tá na ATL TV.
5: Tá, com
19: um
5: quem?
19: Momento, comigo, o Babi e o Léo, falando especial do Zé Washington. Não, no quadro.
1: A entrevista emocionante é tu dando a entrevista.
5: Ah, vai te. Ah!
19: Não, mas.
5: Ô, meu, o Lelê falou uma entrevista. Tu é a superação em pessoa, cara.
19: O episódio.
5: Mas não é emocionante, cara.
19: Eu me emocionei.
5: Não é emocionante.
19: Mas eu tô emocionado.
5: Tá, onde é que tá então? Então, olha só. 7 horas mais 10 minutos, praticamente, a gente tem que entregar. Vem aí mais um colega pra trabalhar. Nós temos que liberar pra ele.
19: Meu voto é no garotão que hoje definitivamente
5: Jory Vasconcelos
19: entrou no pretinho.
5: Jory Vasconcelos.
19: Receber um hate tá numa boa.
5: Muito obrigado, bem, Jory Vasconcelos.
15: Tá cheiroso o maionese.
5: O maionese é cheiroso. Ele é cheiroso.
19: Cheiro de maionese.
1: Cheiro de maionese verde.
5: Olha ali com os mamilos entumecidos.
3: Eu vou dobrar. Eu vou dobrar, tô dando sinal.
5: Vai dobrar o quê?
3: Vou dobrar.
1: Ele tá dando sinal, ele vai dobrar.
5: Ah, entendi, vai dobrar. Tá dando sinal nos dois, tá com alerta, tá ligado daí. Rafael Gomes, tu és o craque do episódio, porque levas também o meu voto.
1: Muito obrigado, Alexandre.
5: Parabéns, Rafael Gomes. Vens vindo muito bem.
1: Não, para, ligar pra ele pra ele conseguir entrar
5: não. Vens vindo muito bem. Era isso por hoje, 7 horas, 10 minutos. Pretinho, volta amanhã, 1 da tarde, volte com a gente. Boa noite, vem aí mais um campeão de audiência na Atlântida. Tchau.
3: Valeu, sócio. Tem só um pouquinho de água.
11: Tamo junto.
3: Só 40, só tem 50 minutinhos de água.
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3: Tá na Atlântida e todo mundo tá ouvindo, é a melhor vibe do FM na rádio das nossas vidas. Tô chegando com o Dreadlocks desse domingão pra gente passar uma hora aqui curtindo reggae music e fazendo a cabeça. 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Para começar o programa de hoje, tem uma regueira bem recente, um som bacana do Collie Buds. O Dreadlocks está no ar.
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2: Atlântida e todo mundo tá ouvindo, é a melhor vibe do FM na rádio das nossas vidas. Estamos fechando o Dreadlocks desse domingão com a sonzeira do disco novo do Zig Marley, Racism is a Killer. E assim, a gente se despede, semana que vem tem mais a partir das 7 horas da noite. Acompanhe o Dreadlocks aqui na rádio das nossas vidas. Aquele abraço, uma boa semana e até mais. Tchau!
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5: E aí o médico disse: razão.
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4: 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Muito obrigado.
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